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0: 22h32.
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0: 22h43.
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0: 22:56.
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23:09. 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

0: Obrigado pelo carinho de todos vocês, gente. Essa música dá uma paz, né, cara?
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0: 23:34.
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0: 23h46.
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2: É proibido chorar aqui hoje, tá?

0: barulho pra mim, né, Catarina?
1: Meia-noite e 19 minutos.
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0: Meia-noite e 33 minutos.
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0: essa, né, Nayara?
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0: Meia-noite e 43 minutos.
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0: Meia-noite e 56 minutos.
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0: 1:09.
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0: 1h20.
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0: Muito obrigado.
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2: 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Nota de Caju, o vício do forró.

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0: 1:55.
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0: 2:06.
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0: 2:17.
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0: 2 horas e 38 minutos.
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0: 2:49.
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0: 3:02.
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0: 3:28.
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0: 3:40.
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0: 4 horas e 4 minutos.
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0: 4 horas e 15 minutos.
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0: 4 horas e 25 minutos.
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1: Eita, rapaz!
2: 4:37.
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1: A mais romântica do Brasil. Desejo de menina.

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2: Eita, seu Ludo Jair da Hora, bom dia, bom dia, bom dia, seu Ludo Jair da Hora, acaba bem, são 5:03 em Heriutaba. Está começando pela sua Rádio Agreste FM 98.7, o programa Bom Dia 98, na apresentação desse amigo velho Luiz Ló. E a partir de agora vai ficar com você até às 7:00 da manhã, tocando muito forró pra você curtir, pra você se divertir, de onde você estiver. Muito bom dia, meu amigo César do Mercantil do Povo, rapaz, que a senhora já tá ligado lá, ligadinho, ligadinho, ligadinho, viu? Bom dia, meus amigos caminhoneiros, topiqueiros, mototaxistas. Meus amigos vigilantes, meus irmãos garis, aquele abraço, abraço aí a toda a garizada. Bom dia, meu irmão trabalhador, donas de casa, bom dia. Hoje é terça-feira, é 4 de agosto de 2026. Bom dia, meus irmãos da segurança, da saúde e da educação. Tenho todos um abração. Bom dia, você que está na cidade do interior e no sertão, curtindo o Bom Dia 98. Muito obrigado pela preferência e pela sua audiência. Santos do dia, hoje é dia de São João Maria Vianney. É, rapaz. É isso aí, São João e Maria Vianney, né? É o Santos do dia. E vamos começar o show, porque o negócio é bom, rapaz, é rapidinho, a hora passa, hein? 5:05 em Heriutaba. Arrocha aí, pai!

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1: Eita, seu Ludo, já é da hora, acaba, véi, são 5 horas e 22 minutos em Rio Taba. E você curtindo aí o Bom Dia 98 da apresentação do amigo Luiz Ló. Olha mais um bloco musical chegando aqui agora, o primeiro bloco musical. É, rapaz, magnífico, né? Canta a música Apaixonada. Jorge de Altinho, rapaz, Paixão Antiga. Alan e Aladim, Me Deixe Entrar em Sua Vida. Limão com Mel canta Toma Conta de Mim, rapaz, olha aí, hein? E João Bandeira canta Vaqueira Apaixonado. Muito obrigado a você que já está sintonizado na melhor, na mais gostosa de se ouvir, 98.7. Eita, já vou mandando aqui um bom dia pro Padre João Inácio, chegou agora aqui no Zap da 98.7, hein? Bom dia pro Padre João Inácio, aquele abraço, bom dia, hein? Seu Elisiar lá em Primeira Vaz, rapaz, Dona Deus e sua esposa, muito obrigado aí pela audiência, pela preferência. É, seu Elisiar, acorda é cedo, rapaz. É, bom dia, rapaz, sabe pra quem? Tá pro seu Zé Carlos lá na Cabaceira, rapaz, que essa hora também já está acordado, hein, seu Zé Carlos? Valeu, seu Zé Carlos, abraço pro senhor, pra toda a sua família. O seu Jacinto Paiva também lá na Cabaceira, aquele abraço, Dona Alzenia, rapaz. É a mãe do nosso amigo Marcão Moral, abraço a toda a família. Bom dia também para o seu Antônio Paiva e a Dona Ivone Souza lá no Barro Vermelho, curtindo o Bom Dia 98, quando são 5 horas e 24 minutos, hein? Reriotaba. Bom dia para o amigo Messias Ferroviário, aquele abraço, hein? Quero mandar também um bom dia pra minha família, né? Pra Dália, né? Pra Maria, pra Cheguinha, né? Pro nosso amigo João Camilo, rapaz, a Dávila, né? É, rapaz, o Davi, tem muito mais, né? Bom dia também pra minha esposa Amélia Maria, lá na Travessa Coração Jesus, está lá ligadinha no programa Bom Dia 98. Bom dia pra Dona Ritinha do seu Assis Caúa, pra o Valdir, né? Pra seu Raimundo de Melo ali pertinho também, né? A Dona Rosa Morena, rapaz, o Rodrigo, a Antonieta, o Anderson e a Maria Cecília também ali pertinho, né? Mandar um bom dia também pro meu vizinho, rapaz, é o filho da Toinha, né? Toinha lá da Palmeira. Alô, Toinha, aquele abraço, né? Bom dia, Luiz Júnior, Dona Ritinha, toda a família, muito obrigado pela audiência. Bom dia pra família Pinto lá na Palmeira também, aquele abraço, hein? Pai, bom dia pro seu Citonho, ali na rua Coração de Jesus, aquele abraço, é meu vizinho, né, seu Citonho? Acorda cedo também pra curtir o Bom Dia 98. Tio Célia, tia Meire, lá na Padre Cício, bom dia.
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Carnaúba, Bruno Braile no Rio de Janeiro, Poeta Cabral em Cabaceira, José Carlos da Cabaceira, Dona Valdecida Caveira, Posto Santa Inês, Nonato Timbó, Carneirinho do Rio de Janeiro, Poeta Ivan Viana e Rádio Agreste FM. Agradecemos a presença de todos.

Olha a hora pra você, Rio Taba, são 5 horas e 36 minutos. E olha aí, você está de aniversário hoje, dia 4 de agosto de 2026. Está de aniversário hoje é você, Erivaldo Furtado, na rua Agripe Teodoro Soares, rapaz. É do supermercado Três Irmãos. Também Francimar Pereira, Bar do Viana, no Barro Vermelho, né? Francimar. E José Hélio Monteiro Silva, lá nos Doroteus. Para vocês que estão de aniversário hoje, muitas felicidades, muita paz, muita saúde e muitos anos de vida. Que essa data se repita por muitas e muitas vezes. São os votos do Luiz Ló e de toda a equipe da 98.7. Parabéns, feliz aniversário para

0: Um abraço, tudo de bom. Deus te abençoe.
1: Amém, seu João. Olha aí, tem mais um na linha, tem mais um na linha. Alô, bom dia, bom dia. É seu Elisiário da primeira vaga. Seu Elisiário, bom dia, meu amigo.
2: Seu Luiz, bom dia.
1: Bom dia, meu amigo. Um abraço é pro senhor, pra família, né? Dona Deusimar, sua filha.
2: Saúde pro senhor.
1: Isso, rapaz. Muito obrigado aí pela sua preferência, né? Obrigado pela sua participação, hein? Muito obrigado mesmo. Tem mais alguém ali? Tem? Deixa eu dar uma olhada. Quem é, rapaz, chegou agora aqui? Pronto, tem uma pessoa me dando bom dia aí, depois eu vi, né? Mas muito obrigado pela audiência e pela preferência. 5 horas e 39 minutos em Rede Itaba.

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1: Selo do Jadara, Cabo Rei, são 5 horas e 50 minutos em Rio Taba. E você curtindo aí o programa Bom Dia 98, na apresentação do amigo velho Luiz Ló. Olha aí, olha aí, olha aí, rapaz, vou mandar um bom dia, sabe pra quem? Primeiramente, né? É, falar o bloco musical Acioli Neto, canta, rapaz, Asas da Ilusão, né? Adelmário Coelho, é proibido cochilar. Dormir pode, cochilar não pode, viu? É, Cristi e Ralph canta Entre Ela e Eu. Também Beto Barbosa canta Loleleia. Eila, rapaz, negócio é doido, viu? Carlos Santo canta, rapaz, O Marinheiro. Muito obrigado a você que está sintonizado na melhor, na mais gostosa de se ouvir, 98.7, hein? Quero mandar um bom dia, rapaz. Um bom dia lá, rapaz. Sabe pra quem? Eita, pro Soró Sereno lá na Fazenda Laranjinha. Bom dia também para o Betão, né, rapaz? Para o Sivaldo, rapaz. O Sivaldo, né? É, rapaz. Dona Chaguinha lá na Rua São José. Bom dia também, rapaz, para o nosso amigo Bilu, pro Adinho, né? Eita, coisa boa. Muito obrigado aí pela audiência. Seu Antônio Milton Paiva, bom dia, meu amigo. Seu Antônio Milton Paiva, rapaz, a Natália, a Daniele, né? É a Thalia, a Tarcília, muito obrigado aí pela audiência, é. Bom dia pra minha professora, pra Marinha do Seu Roberto. Alô, Marinha, bom dia. Dona Socorro Salles também curte o Bom Dia 98, muito obrigado pela audiência. Quero mandar aqui um bom dia também para o meu cunhado, rapaz, é o Catitu, rapaz, o Albertino, né? Bom dia também para a sobrinha, para a Renata, para o Vitor, né? É o sobrinho também, a concunhada, rapaz. É, muito obrigado aí pela audiência, né? Isso é a Rosinete, hein? Bom dia para o meu cunhado Luiz Mário, rapaz, também ali pertinho, né? O Pinguim, rapaz, ó. É, bom dia também, né, para minha cunhada Fransquinha, para o meu concunhado Zé Cordeiro e para o sobrinho Marcos, né? Abraço a todo esse pessoal bom ali, rapaz, rapaz, naquela rua ali, né? Rua Pedro Rodrigues Martins também, bom dia pra Dona Solange lá do restaurantezinho, Dona Solange, né? Bom dia pro meu amigo Francival, Dona Verinha e toda a família ali também, né? Bom dia pra Dona Maria de Lourdes Napoleão, pra Terezinha, né? Pro meu primo Réu Mago, né? Meu primo Sérgio, rapaz, abraço a toda a família do seu Napoleão, rapaz, eita, o Napoleão, aquele abraço, hein? 5 horas e 52 minutos em Rio Taba. Bom dia, Edivar de Castro, Rua São José e família.
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1: Ora, seu Ludo, já é da hora, caba véio. São 6:17 em Rio Taba. E você curtindo aí o Bom Dia 98 na apresentação do amigo Luiz Lopes. Olha a magia do forró canta, rapaz, fora de mim, hein? Ó, Luizinho de Irauçuba, rapaz, Vaqueiro Jacu. Olha aí, Ed Vai de Castro canta, Chega de Tristeza. Chico Rei Paraná canta, a música São Palavras Lindas. Ítalo e Reno, boa, é, voa, beija flor, rapaz, olha aí, ó. E o poeta Ivan Viana, é quando nos separamos. Ivan Viana, que é o nosso apresentador do Forrozão da 98, é de segunda a sexta-feira, às 4 às 7 da noite. Bom dia, você que está sintonizado na melhor, na mais gostosa de se ouvir, 98.7. Quero mandar aqui um bom dia para o meu primo Clerto Furtado, rapaz, lá, é, rapaz, lá no Barro Vermelho, hein? Bom dia também para o colega de trabalho Ataíde Furtado, rapaz. Um bom dia para o seu papai e seu Assis, né? A sua mamãe, a dona Aura e toda a sua família. Muito obrigado aí pela audiência e pela preferência. Mandar um bom dia também para a dona Eni Trajano, rapaz, que está hospitalizada, né? Que é a mãe do nosso amigo Marcelo Mototáxi. Bom dia também, sabe pra quem, rapaz? Pra dona Ana Márcia, né? É a dona Alaide, que também está internada lá no hospital Rita do Vale Rego, né? É lá da Oiticica dos Agápitos. Alô, Manel Messias, da Oiticica dos Agápitos. Bom dia também, rapaz, para o amigo Marcelão do Violão, também está, né, hospitalizado, rapaz. É um acidente de moto, né? Quebrou a perna, tá lá o nosso amigo se recuperando. Pedir a Deus que dê tudo certo, né? Um bom amigo, merece toda a nossa atenção, Marcelão do Violão. Está precisando também muito da nossa ajuda. E no domingo nós vamos fazer uma brincadeira lá no Valmir Basil para ajudar o nosso amigo Marcelão do Violão. Bom dia também, rapaz, para dona Raimundinha lá do Riacho das Flores, né? Eu vi aqui agora, mas agora que eu vi direitinho, viu? Dona Raimundinha, muito obrigado pela audiência, pela preferência. É um bom dia para a senhora, né? Para toda a sua família, né? É um bom dia também, sabe para quem, rapaz? Né? Para o Louro Vitorino lá dos Doroteus. Alô, João Doroteus, aquele abraço, né? É, rapaz, aí é Aparecida lá em Amanaiara também, né? Gente, olha, o nosso amigo Bernardinho está procurando um cachorro, um pitbull, né? Que saiu de casa, até o Renan voltou. Ele pede quem encontrou esse cachorrinho entrar em contato com ele, né? Que ele gratifica muito bem.
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e Clécia, Marte Lanches, Raimundo Aprígio do Muquem, Bar Point Mercadinho, Organização Marcinho, Edilson Turismo em Ipu, Compras e Vendas de Carros, Organização Edilson Paiva, Rei do Colombo em Carnaúba, Bruno Braile no Rio de Janeiro, Poeta Cabral em Cabaceira, José Carlos da Cabaceira, Dona Valdecida Caveira, Posto Santa Inês, Nonato Timbó, Carneirinho do Rio de Janeiro, Poeta Ivan Viana e Rádio Agreste FM. Agradecemos a presença de todos.

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1: Eita, saludo já é da hora, caba véi. São 6 horas e 37 minutos em Heriutaba. E você curtindo aí, rapaz, o melhor forzão aí de manhã cedo. Na 98.7, a mais gostosa de se ouvir. Olha aí, Luiz Gonzaga canta, rapaz, numa sala de reboco. Sandro Becker briga em São José dos Cacetes. Daniel, boêmio apaixonado, também forró calango aceso, sem ciúmes, sem discussão. Trio nordestino canta As Marias de Belém. Quero mandar aqui um bom dia também para o nosso diretor-presidente José Alves Coelho, lá no Rio de Janeiro. E a sua esposa, a dona Celi. Muito obrigado pela audiência e pela preferência. Olha, vai um bom dia também, sabe pra quem, rapaz? Pro nosso amigo, meu primo Malmi Basil, vai lá na Areninha, né? É, pra Regina Basil, né? Também é pro nosso amigo Tonico, né? É pra Joaninha, rapaz.

0: E da ONG Rerio Animais de Rerio Taba, aqui no Ceará. Bom dia para o Dr. Regis Braga, rapaz. É, Dr. Regis Braga, hein? Bom dia para o Armando e a dona Eugênia lá na Cabaceira, rapaz. Aquele abraço, bom dia, muito obrigado. Chico Basílio e Dona Maria de Luz, ali no centro da cidade, hein? Seu Zé Mendes, Dona Maria Nilda lá na Primeira Vaza, bom dia. Dona Raimunda César, né? É, a Dona Raimundinha do Riacho das Flores, aquele abraço, hein? Bom dia pro meu amigo, rapaz, o nosso amigo Otávio, rapaz, Otávio Soares e a Dona Marieta, né? É, o Otávio Soares é o nosso amigo Ciota, né? Lá do Riacho das Flores. Também o Raimundo Nonato também, que curte o Bom Dia 98, né? É o nosso amigo meu xará, o Luiz, rapaz, né? E a sua esposa, que é ela, os pais da minha amiga Laís Santos. Aquele abraço pra toda a família. Bom dia para o doutor Marcelo Memória. Alô, doutor Marcelo Memória, aquele abraço, né? Seu Valdir, dona Antônia da Camila Bey. Também o meu amigo Assis Júnior. Alô, Assis Júnior, aquele abraço, hein? João Carlos, dona Lúcia e a família. Muito obrigado pela audiência.
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1: Eita, seu Ludo, já é da hora, caba véi. São 6:54 em Rede Utaba. E você curtindo aí o Bom Dia 98 na apresentação do amigo Luiz Ló. Olha aí, Mastruz com Leite canta, rapaz, ó, forró. É, sem mulher não presta, né? Tem que ter a mulher que é pros homens dançar mesmo, né? Olha aí, olha aí. Ó, oh, rapaz, cadê a banda Brucelose? Asa Partida. É a nome, o nome da música, né? Novinho da Paraíba, rapaz. Eu nem ligo, hein? Muito obrigado a você que está sintonizado na melhor, na mais gostosa de se ouvir. 98.7. Papai, mandar um bom dia pra todos os pessoal que estão ouvindo aí, nossos comerciantes aí, nossos apoiadores culturais, bom dia. 6:55 em Rio Taba, e por aqui vou pegando o beco, rapaziada. Muito obrigado pela audiência, pela participação de todos. Dona Luzinete lá na rua Alaide Ramos, bom dia. Mas não desligue seu rádio não, porque daqui a pouco tem a colega Nara Porcidônio com o programa Playlist 98 até às 11 horas da manhã. É, logo em seguida tem o programa da Igreja Universal do Reino de Deus, hein? De meio-dia a uma tem Ataíde Furtado e Walter Bezerra Gomes. É, não, é? É, Walter Bezerra, isso mesmo, rapaz. É, no Notícias do Dia. Por aqui vou ficando, agradecendo mais uma vez a Deus por essa oportunidade que me deu, é? De manter minha voz desse jeito aí, boa, hein? E pretendo voltar amanhã, às 5 horas da manhã, se assim Deus me permitir. Só posso dizer obrigado. Deus comigo e Deus com todos. Fui!

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A gostosa de se ouvir, a maravilhosa. E claro, você também está no melhor programa de todas as manhãs. Playlist 98, na apresentação, a sua amiga Nara Posidônia, eu mesma. Muito prazer, meus amores. Sejam todos muito bem-vindos, fique à vontade. Vamos ouvir muita música gostosa, grandes sucessos, lançamentos, saudade, a música de sua preferência. Ligue, participe, nosso WhatsApp está aqui, ó, prontíssimo para te receber. É pra lhe atender com o maior prazer do mundo. 889-9917-1040. 889-9917-1040. Prontíssimo. 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Hoje é 4 de agosto de 2026, terça-feira, começando a semana, hein, menina? E vamos que vamos, com muita fé em Deus, pé no chão e vamos embora. 7:19, bom dia! Banda Calcinha Preta, onde a gente errou?

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0: 7h45, meus amores.
1: Mas tá calor.
0: É, 98,7 é sucesso, é lançamento. É tudo de bom pra você. Então não saia daqui, fique aqui, tá bom? Juntinho e misturado com a gente. Até as 11 horas da manhã, eu, Nara Posidoni, estou aqui, ó, tocando a sua música preferida. Aqui, ó, no programa Playlist 98. Ligue, participe, 889-9917-1040. Eita, sucesso de música, hein? Maravilhas! 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E em falar em oficina, quero mandar um super bom dia, um ótimo bom dia, né? Pra toda a galera ali das oficinas de Heritaba, os meninos mecânicos com o rádio ligado e ouvindo aqui a gente sempre, né? Especial aqui no programa Playlist 98, né, meninos? Um bom dia de trabalho. Bom dia a todos os nossos queridos comerciantes heritabenses. Você que está nos ouvindo no seu comércio, né, na sua empresa, muito obrigada pela sua preferência, tá bom? E um ótimo bom dia também a todas as minhas secretárias do lar. A você, dona de casa, que está em casa tomando aquele cafezinho, não é? Aquele pãozinho ali passado na manteiga, né? Aquela tapioquinha, hein? Já tomou café da manhã, agora tá lavando a louça? Tá varrendo a calçada? Que maravilha! E com o rádio lá na sala ligado, não é? Tenho certeza que sim. Bom dia também a todos os nossos garis e heritabenses, isso mesmo, você vendedor ambulante, né? Todo o pessoal ali no galpão dos feirantes também ligadermo com a gente. Nossos queridos motoristas que vão na estrada nos levando, nos dando a carona maravilhosa. Bom dia a todos.
2: Escutar agora o solo do Desmantelo.
0: Solinho do Desmantelo. Outro sucesso, olha. 7h49, bom dia.

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1: Terça-feira, 4 de agosto de 2026. Este é o Giro de Notícias. Eu sou Norberto Notari e você acompanha os destaques do momento. O número de mortes causadas pelo duplo terremoto que atingiu a Venezuela em junho subiu para 6.125. A atualização consta no balanço oficial divulgado pelo presidente do parlamento do país, Jorge Rodríguez. De acordo com as autoridades, cerca de 16,5% dos escombros já foram removidos. Os sismos foram de magnitude 7.2 e 7.5. O partido Avante oficializou a candidatura de Augusto Cury à presidência da República. O escritor é psiquiatra e conhecido por produzir livros no segmento de autoajuda. A convenção do partido contou com a presença do governador de São Paulo, Tarcísio de Freitas. Cury defende o semipresidencialismo no Brasil. O senador Cleitinho, do Republicanos de Minas Gerais, não vai mais disputar o governo de Minas. O anúncio foi feito pelo presidente do partido, Marcos Pereira. Cleitinho liderava as pesquisas diante de todos os adversários no primeiro e no segundo turno. O senador perdeu o irmão recentemente, vítima de leucemia. O Superior Tribunal de Justiça julga na próxima quinta o ministro da Corte, Marco Buzzi. Ele é acusado de assédio sexual, mas alega ser alvo de um conluio. Ministro relator, Luiz Felipe Salomão, já repassou o voto dele aos demais ministros em um envelope lacrado. A Procuradoria-Geral da União defende a aposentadoria compulsória de Buzzi, a pena máxima para a magistratura. A greve de ferroviários já impacta a vida do cidadão paulistano na manhã desta terça e os trens da Companhia Paulista de Trens Metropolitanos, a CPTM, funcionam com operação parcial. A linha 13 está totalmente paralisada. O metrô abriu mais cedo. O Expresso Aeroporto também não opera. O Atlético Paranaense passou pelo Vitória em casa, 2-0 pelo jogo de ida da Copa do Brasil. Os gols foram marcados por Dudu e João Cruz. Hoje já tem partida de volta do torneio. O Santos encara o Remo em Belém e o Juventude recebe o Atlético Mineiro em Caxias. Os dois confrontos ficaram no empate sem gols nas primeiras partidas das oitavas de final. O Giro de Notícias é uma produção da Agência Rádio Web. Produção e apresentação, Norberto Notari. Trabalhos técnicos, Mário Melo.
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1: Que canção linda, né? Maravilhosa. Linda saudade com eles, né? Leandro e Leonardo. Deu medo.

muito bonita, né? Lindíssima. 8:21, meus amores. 8:21. Estamos aqui de volta. No nosso melhor programa, claro, né? Playlist 98 com a sua amiga Nara Posidônio. Eu mesma. Muito prazer, meus amores. E muitíssimo obrigada pela sua companhia, tá bom? Olha só, meus amores, daqui a pouquinho, horóscopo do dia, tá bom? Contando tudo sobre o seu signo. É daqui a pouquinho. 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

0: E olha só, meus amores, o senhor Antônio César do frigorífico Boeiro Sertão, lá em Santa Cruz Velha, avisa que perdeu uma vaca, né? A vaca dele sumiu lá pela quarta-feira, aproximadamente ali pelas 10 horas da manhã, né? Lá perto ali do bairro Santa Cruz Velha, até o açude do mato, viu? Próximo ali à refrigeração dos dois irmãos, né? E a vaca, ele disse que é branca com vermelho, com chocalho, né? E no ponto de parede, tá bom? Aí ele pede que quem encontrou, quem vier encontrar, procurar o mesmo, o senhor Antônio César, lá no frigorífico Boeiro Sertão, em Santa Cruz Velha, ouve aqui na Rádio Agreste FM, tá bom? Que ele gratifica muito bem.
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0: Quero mandar um super alô, meus amores, para Diacis Marinho, ligadíssimo aqui com a gente. Obrigada pelo carinho, Diacis. Seja muito bem-vindo, tá? Um ótimo bom dia para você. E também um ótimo alô também para Denis, lá no bairro do Gênio. Ele pede linda canção internacional, né? Já tá aqui no ponto. Vou já tocar para você, tá bom?
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0: E mandando um ótimo bom dia para ela, Cleide Baixo, lá no Barbão Vermelho, ali próximo a Caixa d'Água, né, minha querida? Bom dia, Cleide.

0: ótimo bom dia também a todos os nossos ouvintes de nossos bairros, nossas ruas e avenidas de Herutaba e também a todo o pessoal dos nossos interiores, distrito e município, nos acompanhando pelo rádio e também pela internet. Muitíssimo obrigada pela sua companhia, tá bom? E um ótimo beijo à minha querida amiga Raimundinha lá em Riacho das Flores e todos os nossos ouvintes em Riacho das Flores. Bom dia, Raimundinha. Que música linda, né? Maravilhosa. Vamos mais de música? Vamos? 8 horas e 25 minutos. Olha só, daqui a pouquinho, horóscopo do dia, tá, meus amores? Contando tudo sobre os nossos signos, não é? É daqui a pouquinho, aguarde.
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1: Medo da Chuva com Raul Seixas. Essa vai para Cleide Basto.

0: Linda saudade, né, com ele, Raul Seixas, Medo da Chuva, né? Essa foi para Cleide Vasto, lá no Barbal Vermelho. E olha só, a próxima música que vamos ouvir é com Amado Batista, Vidas de Trabalhador. Essa vai para Raimundinha Riacho das Flores, oferecendo para sua comadre e irmã, a Regina, lá em Sombrio, né? E também oferecendo para a Dona Aparecida em Sombrio e também a Dona Marlene, lá em Amanaiara. Então vamos ouvir, né? Assim, logo depois também vamos ouvir a música com Marília Mendonça, a pedido de Vanusa Oliveira, lá em Santa Cruz Velha. Então vamos ouvir primeiramente a da Raimundinha, né? Vidas de Trabalhador com Amado Batista. 8 horas e 34 minutinhos. Bom dia.
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1: 8:38, meus amores. Vamos aqui à primeira do horóscopo do dia, contando tudo sobre o seu signo. E começando pelo signo de Áries. Bom dia, arianos, arianas. Olha só, Áries, não deixe que os outros decidam por você. Nunca, jamais. Ninguém tem o direito de lhe dizer o que você deve fazer com sua vida e seu futuro. Um dia excelente para quem trabalha com vendas e negócios. É provável que hoje você receba um incentivo para atingir uma meta que terá no trabalho. Se for seu próprio chefe, então terá um bom acordo com alguém de grande importância. É um bom momento para estar presente na vida familiar. Você deve estar atento a uma pessoa de sua família que pode estar vivendo uma situação difícil. Você está deixando suas amizades de lado e isso não é positivo para a sua vida. Você precisa voltar a valorizar as pessoas que estiveram ao seu lado por tanto tempo. Touro, não deixe que os problemas que você tem tido ultimamente o faça desistir de seus sonhos. É importante que você tenha sempre em mente o objetivo inicial, aquele que deu início a todo esse caminho que você vem percorrendo. Não é um bom dia para o amor, portanto, se você tem um parceiro, é provável que tenha de entrar em uma discussão com a pessoa amada. Algo que será resolvido rapidamente, se você der pouca importância a isso. Você está testemunhando um acontecimento muito bom na vida de uma pessoa que ama muito. É provável que essa pessoa tenha encontrado alguém para amar, parabenizá-lo e participe da comemoração, né? Gêmeos, você está crescendo.

0: nada aconteceu. Câncer, comece a se exercitar, mas você está deixando a vida passar e não está saindo do lugar. Sua família nem sempre estará certa. Se você tiver um problema com ela ou se seu parceiro tiver tido um conflito com uma pessoa da família, você não deve sempre protegê-la. Lembre-se de que, embora ela sempre será sua família, né? Você também deve dar prioridade ao parceiro com quem você está formando sua própria família, que se torna seu núcleo mais importante depois, né? Você não deve deixar passar o tempo. Você não deve deixar passar o tempo para conhecer novas pessoas, pois é provável que você precise disso mais do que apenas encontrar alguém para amar, né? Horas e 41 minutinhos, você conferiu aqui a primeira do horóscopo do dia, né? Tudo sobre o seu signo de Áries, Touro, Gêmeos e Câncer. E daqui a pouquinho, meus amores, eu volto com mais horóscopo do dia pra vocês. Aguarde.
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0: Claro, meus amores, é sucesso, com certeza. A gente toca pra você. É saudade, a gente também toca pra você, tá bom? Quer ouvir sua música preferida? É muito fácil. É só você ligar aqui pra gente ou mandar seu áudio, sua mensagem e ficar à vontade e curtir aí a sua música, não é? A música de sua preferência. Olha só, é só você entrar em contato aqui com a gente, ó. 889-9917-1040. Nosso WhatsApp está aqui, ó, prontíssimo para te atender com maior prazer. 889-9917-1040. 8 horas e 59 minutos. Olha só, meus amores, daqui a pouquinho, plantão de notícias para vocês, tá? A gente sabendo tudo que tá acontecendo no nosso mundo, né? No nosso Brasil, aqui no nosso Ceará, né? A gente ligado nas notícias de hora em hora, né? E logo em seguida, mais horóscopo do dia, tá bom, meus amores? Já contei aqui a primeira etapa e daqui a pouquinho eu vou para a segunda etapa, tá bom? Se o seu signo ainda não saiu, não se preocupe. Aguarde que daqui a pouquinho eu vou contar mais sobre signos, tá bom? Contar tudo, tudo, tudo. 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E um minutinho, meus amores, daqui a pouquinho o plantão de notícias, tá? Olha só, quero mandar um super bom dia para Raimundo Braga, lá na Praça da Estação. Um bom dia também a todos os seus colegas de trabalho, os padeiros, Rio Tabens. Todo dia, né, gente? Ligadinho aqui com a gente, não é? Obrigado pelo carinho. Olha só, Raimundo Braga, ele pede a música, deixa eu ver aqui. Também o Raul Seixas, né? É Ouro de Tolo, né? Já toco o Raimundinho. E deixa eu ver aqui, deixa eu ver. O Seu Lúcio, da Rua Pedro Rodrigues, pede duas músicas, né? Gato Tico, com Sandro Beck, né? É, Xinhi, com Forró Real e Zé Cantor. E também a loirinha lá da Rua Padre Cícero, ela pede três músicas. Perdão, Amor, com Ziane Martins, Estrela, com Rei Vaqueiro e Anjo Azul com Laírto dos Teclados. Um ótimo bom dia para a loira lá na Rua Padre Cícero, seu Lúcio. Bom dia, seu Lúcio. E o nosso amigo Raimundo Braga, sempre ligadíssimo aqui com a gente. Muito obrigado pelo carinho, pela preferência, tá bom? E vamos de música. 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
1: A greve dos ferroviários impacta a vida do paulistano na manhã desta terça. Os trens da Companhia Paulista de Trens Metropolitanos, a CPTM, funcionam de forma parcial. As linhas 11 Coral e 12 Safira atendem a população de forma reduzida. Já a 13 Jade se encontra totalmente paralisada. Segundo o governo do estado, o expresso aeroporto não funciona, enquanto as linhas 7 Rubi, 8 Diamante, 9 Esmeralda, que são concedidas, além da 10 Turquesa, operam regularmente. O metrô abriu as portas mais cedo para dar apoio à população. A CPTM acionou o plano de contingência que prioriza os trechos que apresentam mais demanda. Além disso, a companhia tem o plano de apoio entre empresas em situação de emergência, o sistema Paese. Pelo menos 128 ônibus foram disponibilizados para auxiliar no deslocamento dos passageiros das linhas afetadas. A Polícia Militar reforçou o efetivo no entorno das estações e, após a decisão do sindicato dos trabalhadores em empresas ferroviárias da Zona Central do Brasil, em manter a greve, CPTM recorreu ao Tribunal Regional do Trabalho. O órgão determinou a operação de 80% do efetivo nos horários de pico e 60% nos demais períodos. Em caso de descumprimento, foi fixada a multa diária de R$400 mil ao sindicato. Trabalhadores cobram garantia dos empregos durante concessão das linhas. Agência Rádio Web, da redação, Norberto Notário.
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0: Música linda demais, muito bonita, né? Ziane Martins, Perdão, Amor, esta foi a pedida de Loirinha, né? Lá na rua Padre Cícero. E a próxima música é com Amado Batista, Folha Seca, participação de Simone e Simária. É a pedida do senhor Zé Carlos em Cabaceira e o Renato Ribeiro em Vila Nova. Então vamos ouvir, né? Amado Batista, Folha Seca. 9:24. Bom dia.
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0: É isso aí, meus amores, já estamos aqui de volta. Playlist 98, não é? O melhor, é o bom, é o ótimo programa de todas as manhãs. Eu adoro, e você? Tenho certeza que você também gosta. Ligue, participe, peça sua música. 889-9917-1040. Pode mandar seu áudio, sua mensagem, pedir sua música, mandar seu alô. Fica à vontade. Até as 11 horas da manhã, eu, Nara Posidônio, estou aqui, meus amores, lhe atendendo com o maior prazer, com todo o gosto do mundo, tá bom? 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Restaurante Pousada Cantinho Verde. 9:36, meus amores. Daqui a pouquinho mais horóscopo do dia pra vocês, tá? Contando tudo sobre o seu signo. É daqui a pouquinho, tá bom? E não esquece que também vamos procurar ali uma fofoquinha das celebridades, né? A gente ali invadindo o mundo dos nossos artistas preferidos. Tudo que tá acontecendo ali na TV, não é? É daqui a pouquinho, meus amores. Olha só, Carlos Mota lá no centro da cidade de Heritaba, lá da lanchonete do Netinho. Bom dia, bom dia, bom dia, Carlos. Estava sumido, hein? Nunca mais apareceu. Seja muito bem-vindo, tá? Carlos Mota, ele pede a música Vida Longa. Essa música, Carlos, ela é com o padre Fábio de Melo, tá bom? Muito linda, linda, linda. E ele oferece para sua colega de trabalho, né? A Francimar, que tá completando mais uma primavera hoje, Francimar. Parabéns para você, meu amor. Que Deus te abençoe e te dê muita saúde. Tudo de bom para você, tá? E um grande abraço a todos os meninos, né? E meninas lá da lanchonete do Netinho, no centro da cidade de Heritaba. Tudo de bom pra vocês, meninos. Um ótimo dia de trabalho, tá bom? E um ótimo abraço à minha querida amiga Graciane Souza. Já ia falar Silva. Graciane Souza, lá na rampa de baixo, né? Ela é mais uma secretária do lar, né? Acho que você está trabalhando hoje, tá, Grace? Ela pede a música Aeromoça com Amado Batista. Já eu toco para você, minha amiga. Tudo de bom para você, minha linda.
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1: Signo de Leão. Bom dia, leoninos. As pessoas com quem você trabalha estão procurando uma oportunidade para conversar com você sobre algo muito importante. Provavelmente querem que você seja uma parte muito mais importante da equipe, por isso lhe darão uma projeção de trabalho melhor entre todos eles. O amor precisa que você faça uma escolha. Você pode estar desejando duas pessoas no momento, mas deve obter pelo que o faz feliz. Portanto, ouça atentamente seu coração para tomar uma boa decisão. Se você for confiante em suas palavras e seus sentimentos, é provável que a pessoa com quem está se encontrando fique um pouco confusa, por isso não é algo normal hoje em dia, né? Virgem, você tem uma boa chance de concretizar um plano que há muito tempo está na sua cabeça. É hora de tomar decisões no amor e nos negócios, pois ambos estão ligados hoje, o que pode significar um dia bastante agitado para você. Se tiver algum problema estomacal hoje, experimente uma xícara de água quente com ervas, de preferência hortelã, pimenta ou camomila. O estilo de vida que você leva pode estar afetando sua saúde e não será barato se você continuar a se entregar a excessos e os vícios continuarem a marcar sua vida. Então, não deverá reclamar no futuro, quando tiver de fazer despesas extras, né? Para a sua saúde, não é isso? Libra, pessoas sempre muito seguras de seus sentimentos tendem a assustar um pouco aqueles que apenas conhecem. Isso não significa que não virá ninguém que aprecie essa forma de amar. Você sempre pode contar com a possibilidade de alguém entrar em sua vida e se acoplar à forma que você tem de amar. É uma boa possibilidade de fazer algumas mudanças de que precisa algum tempo, especialmente em sua maneira de ver as finanças e tudo que tem a ver com a economia de seu lar. É importante que você esteja ciente de que nem todos responderão sempre da maneira que você desejar. Escorpião, o amor está em uma fase um tanto estranha, pois é provável que nenhuma das duas pessoas esteja muito segura de querer continuar o compromisso. Não se deixe esmagar pelos problemas, nem cair em tentações que fariam o outro sofrer. Vocês devem

conversar seriamente. E se ainda quiserem se separar, faça isso pacificamente. Um momento para se dedicar à sua família, especialmente à sua mãe, se ela ainda estiver com você. Não, se não estiver, dedique um momento do que um dia para honrar a memória dela, né? Você deve refletir hoje sobre uma situação específica que o tem mantido acordado à noite. Pode ser um problema financeiro que o esteja incomodando. 9:47, você conferiu mais um aqui do horóscopo do dia. Tudo sobre o seu signo de Leão, Virgem, Libra e Escorpião. Daqui a pouquinho eu volto com os últimos, tá, meus amores? Sagitário, Capricórnio, Aquário e Peixe. Aguarde!

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E claro, meus amores, hoje é o seu aniversário. E nós aqui, a família Agreste FM, queremos te dar os parabéns, isso mesmo. Aniversariante do dia 4 de agosto de 2026, terça-feira. Nosso mundo. Olha só quem está completando mais uma primavera hoje. É você, Erivaldo Furtado, na rua Agripa Teodoro Soares, o Erivaldo do supermercado Três Irmãos. É Francimar Pereira, no bar do Viana, né? No bairro Barro Vermelho. E José Hélio Monteiro Silva, em São José dos Doroteus. A todos os nossos aniversariantes da família Agreste FM, deseja muitos anos de vida, muita saúde, muita paz, alegria. Tudo de bom em suas vidas, meus amores. Principalmente a saúde, não é? Com saúde, a gente consegue fazer tudo o que deseja na vida, não é? Muita, muita, muita saúde pra vocês, tá bom? São os votos da família Agreste FM. Tudo bom.

0: de parabéns.
1: E olha só, meus amores, se você conhece alguém que vai fazer aniversário, dê uma ligadinha aqui pra gente. 889-9917-1040. Aí você dá o nome dele completo, o endereço onde ele mora, a cidade onde ele vive, tá bom? Que a gente faz essa homenagem pra ele das 5 horas da manhã até as 22 horas. Com o maior prazer, tá?
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1: Parabéns, parabéns, parabéns. Tudo de bom. Que Deus abençoe hoje e sempre, tá? E você comemora essa data mais do que especial, junto com a sua família, com seus amigos, as pessoas que te amam, tá bom? E a sua saúde e a companhia de pessoas que a gente ama muito, com certeza é o melhor presente que você pode ganhar, tá bom? Acredite. Não tem dinheiro no mundo que pague, né, gente? O amor de quem a gente ama, né?
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1: Wagner, Borbulhas de Amor.

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2: O Dia dos Pais é sempre uma data especial e presentear é uma forma de demonstrar afeto, gratidão e reconhecimento. Mas é importante lembrar que nem sempre um presente caro é o melhor presente. É possível prestar essa homenagem sem comprometer o orçamento, com gestos criativos, personalizados e cheios de significado. Quem traz algumas ideias de como fazer isso é Beatriz Barbiero, analista de marketing da Febraban.
3: Uma maneira de demonstrar carinho e atenção é montar um álbum de fotos, uma colagem ou um scrapbook com momentos especiais da família. Você pode usar adesivos, mensagens escritas à mão e pequenas lembranças para deixar o presente ainda mais personalizado. Também vale preparar um café da manhã ou um almoço especial. Fazer a refeição em casa, além de ajudar a economizar, transforma o momento em uma experiência única. Aproveite os ingredientes da estação e coloque a criatividade em prática. Outra alternativa é montar um kit temático de acordo com os interesses dele. Uma cesta com doces ou café, itens para churrascos, produtos de cuidados pessoais ou acessórios para atividade física. Mas acima de tudo, vale lembrar que a presença continua sendo o melhor presente. Por isso, a dica é reservar um tempo de qualidade para conversar, fazer uma caminhada, cozinhar juntos, assistir um filme ou experimentar uma atividade diferente, como aula de culinária ou de marcenaria.
2: O Dia dos Pais também pode ser uma oportunidade de oferecer um presente que faz a diferença o ano inteiro. Mais tranquilidade financeira. Se o seu pai está enfrentando dificuldades para organizar as contas, ofereça ajuda. Reservem um momento para analisar o orçamento, revisar despesas e buscar alternativas. Com planejamento e informação, fica mais fácil recuperar o equilíbrio das finanças e viver com mais segurança e qualidade de vida. Feliz Dia dos Pais e até a próxima. Locução e produção, Valquíria Rios. Edição de áudio, Thiago Pedruzzi.
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1: Claro, meus amores, 10 horas e 17 minutinhos. Claro, com certeza, aqui você tem voz. Aqui você manda, claro, ligue, participe, peça sua música. 889-9917-1040. Eu toco pra você na hora. 889-9917-1040.
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1: Linda canção com ela, né? Paula Fernandes, pra você. Essa foi a pedido do senhor Zé Carlos de Cabaceira. Ofereceram para sua secretária do lar, né? A Linha. Um ótimo bom dia a todos os nossos ouvintes em Cabaceira de Cima, Angico de Cima, isso mesmo. Todos ligados aqui com a gente. Toda a galera também de Campo Lindo, né?
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1: Olha só, meus amores, 10 horas e 18 minutinhos. Vamos para a última aqui do horóscopo do dia, contando tudo sobre o seu signo.
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1: Signo de Sagitário. Bom dia, sagitarianos. As dívidas podem deixá-lo um pouco sobrecarregado, especialmente hoje, em que você pode ter de se desembolsar uma quantia significativa de dinheiro para amortecer essa despesa. Tente se livrar logo de tudo que deve. É um bom dia para fechar negócios ou assinar um contrato de trabalho importante. Não deixe essa oportunidade passar. Aqueles que estão bem no amor enfrentarão mudanças inesperadas. É sempre bom ver a vida de forma diferente, sempre que puder. Lembre-se de que muitas vezes nós perdemos na tristeza ou na frustração de não conseguirmos as coisas que mais queremos. Mas isso não pode ser um impedimento para não fazermos nossa parte, né? Olha só. Capricornianos, o celular travou. Olha só, Capricornianos, se você tem um bom relacionamento como casal, então é bom que esteja um pouco mais atento às coisas que podem estar vacilando. Aproveite o bom relacionamento para dar solução ao que ainda não melhorou entre vocês. Você receberá um comentário muito positivo no trabalho, mas estará concentrado demais em outra coisa para perceber. Tente ser grato pelo que lhe dizem. Preste mais atenção. Não deixe que a vida coloque tantos obstáculos em seu caminho e comece a dar movimentos ao que você acha que está impedindo. É hora de agir para mudar as coisas, né? Aquário, você pode receber a notícia de uma herança que lhe dará dinheiro que não havia completado, né? Pode ser uma grande soma que deveria ser usada para um negócio ou para reformar sua casa. É provável que você esteja sentindo que sua vida profissional está estagnada e não consegue ver o avanço nela. Não se desespere, pois essa é apenas uma fase em que as peças estão se encaixando para que você possa dar um grande salto, manter o bom trabalho e começar a passar mais tempo com seus entes queridos. É importante sempre adquirir novas habilidades para continuar bem nos estudos, né? Peixe, um amor que vocês não vê há muito tempo pode voltar hoje. É provável que não haja possibilidade de algo sério entre vocês. Mas se você se encontrar sem um parceiro, poderá sempre desfrutar de bons momentos com uma pessoa que já conhece bem. Você tem muita coisa em mente. Está começando a criar mundo de fantasia em relação a uma pessoa que conheceu recentemente, né? O que pode levá-lo a exigir delas coisas que ainda não deveriam ser exigidas. Hoje você receberá um convite de um amigo muito querido, mas se sentirá tentado a recusar. Não faça isso. Aproveite a oportunidade para recuperar o tempo perdido. 10 horas e 21 minutinhos, meus amores. Você conferiu a última do horóscopo do dia. Tudo sobre o seu signo de Sagitário, Capricórnio, Aquário e Peixes. Amanhã, quarta-feira, eu volto mais com o horóscopo do dia pra você. Aguarde. Amanhã tem mais. My Love com Gabi Amarantos. Essa vai para o seu Lúcio na rua Pedro Rodrigues.

10h33. Vamos para o babado das celebridades, vamos? Eu vou falar dela, né? Cantora, dançarina. Ex-fazendeira de um grande reality na Rede Globo. Na Rede Globo, não, na Rede Record, né? É dela mesmo, a Gretchen. É, por enquanto, a Gretchen ainda não foi pra Globo. Olha só, Gretchen tem um momento Laços de Família e raspa cabelo ao vivo. Boa influência. Vamos saber por quê, né? Gretchen viveu uma cena digna de Camila, né? Em Carolina Dickman, né? Em Laços de Família, ano 2000. E transmitiu ao vivo no Instagram um momento em que teve seu cabelo completamente raspado com a alopecia, né? A cantora abriu mão dos fios para ser submetida a um transplante capilar. A cirurgia ocorreu nesta segunda-feira, dia 3, né? E a cantora justificou que expõe o momento para ajudar outras mulheres que sofreram da condição. Eu optei por raspar a cabeça para que todas vocês que têm esse problema de alopecia, né? Se reconheçam em mim nesse momento. Vocês vão ver a Gretchen que influencia para o bem, para mostrar que a gente não deve ter preconceito ou julgar nada, comentou. Gretchen escolheu os serviços do médico Marcelo Moreira de Vitória, que se apresenta como referência, né, em UFUE, extração de unidade folicular. Foi ele quem realizou o transplante capilar em Gretchen, né? Isso mesmo. O método ao qual Gretchen será submetida é conhecido como transplante fio a fio. Consiste em retirar folículos capilar de uma área doada, né? Doadora, né? Geralmente a parte de trás da cabeça é implantados, né, individualmente nas regiões com calvície ou falhas. Então tá aí, né? Então não é nada de doença, né, gente? É só um incentivo, um apoio, né?

Olha só, enquanto a cabeça de Gretchen era raspada pelo médico, ela aproveitou para responder comentários ofensivos de internautas. É isso mesmo, que estão dizendo que eu não amo meu corpo, que eu não me amo, eu estou pouco me importando com vocês. Disparou. Deu a resposta na ponta da língua, né? Isso é a Gretchen mesmo. Tá nem aí, nem ligou, hein? 10 horas e 36 minutinhos, meus amores. Essa foi a fofoquinha dos artistas. Amanhã, quarta-feira, eu volto mais, tá? Com mais fofoca das celebridades.

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1: 10 horas e 57 minutinhos.
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1: Vamos para a dica do dia e a nossa despedida.
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1: Dica do dia, olha só. Bom dia. Hoje é uma nova tela em branco esperando para ser pintada com as cores de seus sonhos e aspirações. Aproveite cada momento para dar vida aos seus objetivos e perseguir suas paixões. Não se detenha nos obstáculos, transforme-os em degraus para suas conquistas. Tenha um dia cheio de criatividade e realizações.
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1: Horas e 58 minutinhos, meus amores. Programa Playlist 98 vai ficando por aqui, tá? Agradecendo sempre pela sua companhia, prometendo voltar amanhã, quarta-feira, com a graça de Deus, tá bom, meus queridos? Você vai ficar com a saideira do programa Ainda Tô Aí, com Natan e Eduardo Costa. Daqui a pouquinho, programa Ponto de Fé. Ao meio-dia, notícias do dia e às 13 horas, Antena 98. Tchau, meus amores. Até amanhã. Fiquem todos com Deus, tá bom? Beijo. Fui. Ah, sim. Mandar um super alô para o seu Zé Raimundo e Angico de Baixo. Tchau, meus amores. Beijo.

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Boa tarde, Rério Taba. Boa tarde, amigos ouvintes. Em Rério Taba, precisamente 12 horas e 11 minutos. Primeiramente, agradecer a Deus por mais este momento de estarmos aqui com vocês para apresentarmos o programa Notícias do Dia. Hoje estarei aqui no comando, nosso grande diretor e também nosso locutor está resolvendo um problema externo de caráter particular, e nós iremos ficar com vocês até às 13 horas, levando notícias sobre esporte, política, entretenimento e outros assuntos que fazem as notícias da nossa Rede Taba, do nosso Ceará, do nosso Brasil e do nosso mundo. Você também pode acessar nossa rádio em qualquer local do Brasil ou do mundo através do aplicativo da Rádiosnet. Esse aplicativo é um aplicativo bem simples, leve, ele não traz nenhum peso para a sua memória no celular, e você, de onde estiver falando, de onde você estiver escutando, ou melhor dizendo, nossa rádio, você fará através da Rádiosnet. Se você vai viajando, sai da Rádio Taba e gosta de ouvir a nossa programação desse horário de meio-dia, a gente vai fazendo através da Rádiosnet também, através desse aplicativo de grande alcance mundial. Hoje, terça-feira, 4 de agosto de 2026. Você pode também interagir conosco através do nosso WhatsApp, DDD 88 999171040. Mande sua mensagem, sua reivindicação, sua denúncia sobre algum problema que esteja ocorrendo aqui em nosso município, e também que nós trataremos aqui no ar sobre o assunto que você enviar. Diga também para nós de onde você está nos ouvindo. Isso é muito importante para sabermos o nosso alcance e a nossa audiência. Você também pode acessar a nossa rede social através do Instagram, @ Rádio Agreste Rério Taba, e curtir várias notícias, vídeos e músicas que estão sendo lançadas em primeira mão. 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E vamos iniciar as notícias. STF amplia acesso de pessoas com autismo nível 1 a benefício fiscal na compra de carros. Casos serão analisados um a um para concessão de benefício. Estimativa de representantes é de 12,6 mil pessoas beneficiadas. O Supremo Tribunal Federal derrubou restrições de forma da reforma tributária que excluía pessoas autistas nível 1 dos benefícios fiscais para a compra de carros. A corte decidiu que essa parcela de deficientes pode ser beneficiada, mas que cada caso deve ser analisado individualmente. Os casos continuarão sendo analisados conforme critérios previstos na legislação para concessão de alíquota zero do imposto sobre bens de serviços e da contribuição sobre bens de serviços, tributos previstos na reforma tributária. As isenções de outros tributos, como os IPI, ICMS, IPVA e IOF, possuem legislação próprias e não foram automaticamente alteradas por este julgamento. Por isso, mesmo que o autista seja considerado, contemplado com a isenção fiscal, esses impostos não são impactados. Conforme decisão, é inconstitucional trechos da reforma tributária que estabelecem benefícios apenas a casos mais graves. Os ministros concordaram que não há critério de distinção de intensidade ou da classificação da deficiência. Conforme dados do mapa Autismo Brasil, 12,6 mil pessoas do aspecto
podem se beneficiar com essa decisão. Para Alexandre de Moraes, relator do caso, pessoas com a condição 1 do nível de autismo podem ter atraso relevante na comunicação e interação social. Para Moraes, esse aumento não vai acabar com a indústria automobilística do país. É, nós vemos aí que é uma boa, né? A pessoa ter essa condição, quem tem o autismo, né? Como espectro. E isso aí pode perfeitamente facilitar mais a vida no acesso, no conforto, no deslocamento, porque nós temos vários autistas. Pouca gente acha que autista é uma doença, é um negócio sério, mas não. Eu considero isso uma, de certa forma, uma evolução, sabe, espiritual, de pessoas que estão chegando, que são verdadeiros gênios. Eu sei que não é fácil você ter a criação de um autista em casa, é difícil, por isso até isso que o governo reconheceu que pode ser feito, é uma ajuda, né? No caso dos benefícios para o autista, né? Aqueles continuados, que é para poder ter. Mas depois que ele cresce, eu vou dar um exemplo muito fácil aqui. O Einstein é um grande cientista que descobriu a lei da relatividade, ele era autista. O Messi, por exemplo, um dos maiores jogadores do mundo, o Messi é autista. Então, o autismo, para mim, é uma bênção, de certa forma. Não é fácil você fazer com que essa criança, né, você ter que conviver, porque, na realidade, como é que eu considero, isso é uma opinião minha particular, eu considero diferente, somos nós, eu sou diferente de você, você é diferente de mim, outras pessoas, mas os autistas, eles são todos iguais. Eles vêm com um chip já programado. Então não adianta a pessoa estar mexendo, querendo modificar a forma dele conviver, porque ele vai ser daquele jeito. Você pode pegar, tirá-lo, mas na hora que você libera o autista, ele vai fazer exatamente aquilo que ele está pré-determinado. E é desse jeito que funciona na graça de Deus. Vamos de mais notícias aqui no Notícias do Dia. UES abre solicitação de isenção da taxa do vestibular 2027-1. Veja quem tem direito. Pedidos devem ser feitos até essa próxima sexta-feira, dia 7. Vamos ter muito cuidado aí com essa data, meu povo. Interessados em ingressar em um curso de graduação da Universidade Estadual do Ceará, UES, já podem solicitar a partir desta segunda-feira, 3, a isenção da taxa de vestibular 2027-1. Os pedidos devem ser feitos exclusivamente pelo site da Comissão Executiva do Vestibular, é a CEVUS, até às 17 horas da próxima sexta-feira, dia 7. Não perder esse prazo. Nesta edição, estão sendo ofertadas 2.812 vagas distribuídas entre os campos da UES, localizados em Fortaleza, Aracati, Canidé, Crateús, Iguatu, Itapipoca, Limoeiro do Norte, Mombaça, Quixadá, Quixeramobim e Itauá. Segundo o edital, quem pode solicitar isenção de taxa do pagamento da taxa são pessoas doadoras de sangue do Ceará, egressos do ensino médio de escolas públicas, egressos do ensino médio da educação de jovens e adultos, EJA, alunos que estejam no terceiro ano do ensino médio sem escola pública, pessoas com renda mensal familiar de até 2 salários mínimos e pessoas com deficiência. O envio da documentação. Os candidatos devem digitalizar os documentos probatórios e enviá-los pelo site da CEVUS, dentro do prazo estabelecido, que até sexta-feira, às 17 horas, né, de sexta-feira, dia 7. A UES divulgará o resultado preliminar no dia 28 de agosto. Interessados em entrar com recurso podem fazê-lo até o dia 31 de agosto. Já o resultado definitivo dos pedidos de isenção será divulgado em 8 de setembro.

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0: É, em Rério Taba, precisamente 12 horas e 23 minutos. Vamos para um breve apoio cultural e voltaremos em seguida.
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0: 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Agradecemos a presença de todos.
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Ouvintes, amigos, muito obrigado pela audiência. Vocês que estão aí nesse horário de almoço, estão acompanhando com a gente aqui as notícias do dia, levando até vocês o que temos de informação, de atualizações. Agradecer a todos por essa oportunidade de estarmos sentados à mesa com você nessa grande ceia, né, do meio-dia. Você também que está no seu trabalho, que está ouvindo aí a nossa rádio, agradecer essa audiência. Você que está se deslocando nos carros e estão vendo aí também passando pela nossa cidade, sintonize na nossa rádio Agreste FM. Em Heriotaba, precisamente 12 horas e 31 minutos. E vamos para mais notícias. Alesse inicia segundo semestre com mudanças na campanha eleitoral e orçamento do próximo governo no radar. Alesse, Assembleia Legislativa do Ceará. Os deputados estaduais da Assembleia Legislativa do Estado do Ceará, Alesse, iniciam nesta sexta-feira 4 os trabalhos do segundo semestre no plenário 13 de maio. A retomada das sessões ocorre em meio ao início da campanha eleitoral, o que deve mudar a rotina de votações na casa, além das articulações para aprovar o orçamento do próximo semestre. O retorno oficial está programado para a primeira terça-feira do mês, após o encerramento do recesso parlamentar. A pauta iniciou em 17 de julho e terminou em 31 de julho. O início dos trabalhos legislativos acontece há poucos dias do início da campanha eleitoral, marcada para 16 de agosto. Olha aí, pessoal, 16 de agosto é o primeiro dia de campanha eleitoral. O período é decisivo para a casa, já que a maioria dos parlamentares busca reeleição ou disputa por outros cargos no pleito. Com isso, a mesa diretora da Alesse já pensa em alterar a rotina de votações no plenário 13 de maio, diante do desafio do quórum previsto para este período. Até 6 de maio, a Assembleia não estava colocando projetos ou mensagens do governo para votação às quartas-feiras, dia da semana exclusivamente presencial. A medida tinha relação com o desafio de reunir o número mínimo de 16 deputados no plenário. À época, o próprio presidente da Alesse, o deputado estadual Romeu Aldighieri, sinalizou a necessidade de ajustar o cronograma de votações do Legislativo diante da agenda que os parlamentares devem empreender na campanha. Obviamente, no segundo semestre, dentro do período eleitoral, isso é normal que a gente faça. O caso de onde semana sim, semana não, as votações, tendo em vista as próprias campanhas eleitorais dos candidatos, falou Romeu Aldighieri. O parlamentar apontou ainda que as alterações devem ser fechadas próximas ao período eleitoral, em acordo com a mesa diretora e o colégio de líderes da Alesse. Após essa articulação, uma portaria deve oficializar as novidades. Além da agenda própria do Legislativo, a Alesse tem a missão prioritária de debater e validar o projeto de lei orçamentária anual, que é o PLOA, para 2027, o primeiro ano do mandato do governador que será eleito. Em geral, a ratificação da proposta fecha a última sessão da Assembleia antes dos parlamentares encerrarem os trabalhos. A PLOA deverá chegar ao Poder Legislativo Estadual somente em meados de outubro. A partir do início da tramitação, a mensagem é encaminhada à análise das comissões técnicas até seguir para aprovação no plenário, recebendo emenda dos parlamentares nesse processo. No final do primeiro semestre, os deputados já aprovaram o projeto de lei de diretrizes orçamentárias de 2027. A proposição elenca prioridades da máquina pública estadual e serve como base para o PLOA.
Para o próximo ano, a PEC prevê um crescimento de 6% na receita tributária do Estado, enquanto os investimentos devem registrar redução de 13%.

TRE ordena a retirada de posto do Capitão Wagner por propaganda no uso de rotulagem. O Tribunal Regional Eleitoral do Ceará determinou a retirada da postagem do Capitão Wagner nas redes sociais por propaganda eleitoral. A decisão foi tomada domingo. A ação foi ajuizada pela Federação Brasil Esperança. É. Então é isso aí. Essa situação, apesar de ter sido oficializado como candidato ao Senado em convenção partidária, o dirigente da Federação União Progressista, assim como todos os outros postulantes, não podem fazer pedido explícito de votos em qualquer tipo de propaganda política paga no rádio e na TV. É isso aí. Então vamos ver como é que vai ficar essas situações, né? As coisas estão chegando, os tribunais já estão começando a acionar e nós vamos ver como vai ser o nosso pleito a partir do dia 16. Agora vamos para os aniversariantes do dia.

Quem está de aniversariando hoje, no dia 4/8, é o Erivaldo, meu amigo, meu irmão, Erivaldo Furtado, na rua Agripo Soares, lá dos Três Irmãos. Francimar Pereira, a esposa do Viana, do Bairro Vermelho, e que também é a irmã do nosso amigo ali, Neto, ali da lanchonete vizinho, né, da lotérica. E também José Hélio Monteiro Silva, no bairro Doroteus. A todos vocês, parabéns, muitos anos de vida, que Deus continue abençoando vocês grandemente, que vocês possam ter muita saúde e uma vida longa nesse mundo já tão atribulado. Mas é isso aí.

Queria mandar aqui um alô para o nosso cadeira cativa, que está lá nos Andigos, é Raimundo, gente boa demais. Também mandar aqui para todos os ouvintes aqui do bairro, ali da Vila Nova, né? O pessoal da Vila Nova, muita gente boa lá nos assistindo, também ali nos Doroteus, também na Vila Campos, aqui o pessoal também aqui da nossa região, né? Da rádio, no centro. Então, só agradecer a todos, a vocês, pela audiência, né? Da Agreste, e que nós temos aqui também, pelas rádios net, vocês podem mandar recados e tudo, que a gente fica aqui no ar falando com vocês. Queria mandar um alô também para o Antônio Neto, lá na Nova Betânia, o Antônio Moraes, na Santa Cruz Velha, o Neto Silva, no centro aí, apoiando as lojas, a Francisquinha do Almir, a Fabiane, a Célia Corte, a nossa vizinha aqui, gente boa demais, assistindo sempre a gente, o Fernandinho lá da Ponte, né? O Soró Sereno, na Fazenda Laranjinha, Adriano, o filho do Severino Rezador, o Jorge Padeiro, Quintura, o Zé Carlos, nosso amigo aí na Cabaceira, o Carlinhos, a turma toda ali do posto, afilhado, né? Os seus pais, o compadre Gerardo e a comadre Alteni, a Francine, Franciné, o Chico Mendes, Vitória, comadre Nazaré, no Camarão, os Doroteus, meu amigo Chaguinha da Prefeitura, Juruna da Borracharia, a minha amiga Luzaneide e sua irmã Jesus, que eu nunca mais mandei um alô para você, mas é que eu estava viajando. Na Santa Cruz Velha, sua mãe Maria Alves e o Rivelino também na Cabaceira, meu amigo Bertolino, também a Francimar, que eu falei agora, né, do Baviano e do Netinho, aí no Master Lunch. Um abraço grande para vocês e tudo de bom, que muita felicidade. E nossos amigos também lá, o Zé Flávio e o Antônio Carlos na lotérica, e a Charlene lá na Vila Campos, nossos ouvintes, e um abraço forte para todos aí.

Agora vamos de notícia de esporte. Com 4 desfalques, Ceará tem problema na zaga para enfrentar a Ponte Preta. Vovô tem 2 defensores suspensos e outros 2 em recuperação de lesão. O Ceará tem um problema sério na defesa para enfrentar a Ponte Preta na sexta-feira, 7, às 20h30, no Castelão, aqui em Fortaleza, o jogo. O jogo válido é pela 21ª rodada da Série B. O Vovô está desfalcado de 4 zagueiros e tem poucas opções para formar o miolo de zaga contra a Macaca. Titulares nas últimas rodadas, Éder e Júlio César, estão suspensos pelo terceiro cartão amarelo. Além disso, Luizão, que não joga há 1 mês, iniciou o processo de transição, mas as chances de estar no ponto até sexta-feira são pequenas. Pedro Gilmar, que também estava lesionado, fez cirurgia nessa segunda-feira e não joga mais em 2026. Para alento do técnico Daniel Paulista, o experiente Luiz Otávio está novamente à disposição e, pela ausência dos demais, deve ir para o jogo. É provável que ele faça dupla com o recém-chegado Talisson.

na base do Ceará, sabe? O Ceará é um time que está formando uma base boa. Você vê que o Ceará, ele está disputando campeonatos brasileiros com as bases sub-15 e tudo. Inclusive, ele ganhou do Flamengo, né? E ficou em terceiro lugar. E isso é muito bom, que mostra que está sendo investido no time. E eu acredito muito nesses jogadores que estão tendo essa oportunidade de ascender ao time principal, para que eles possam fazer uma boa partida e se eles vão dar o sangue, né? Com sangue nos olhos, como a gente costuma dizer, para que eles possam exatamente aparecer e se tornarem os grandes profissionais. Agora vamos notícia do Fortaleza. Paulo Autuori deve usar jogo com o Palmeiras para testar o elenco do Fortaleza. O Fortaleza enfrenta o Palmeiras na próxima quarta-feira, 5, às 21h30, na Arena Pantanal, pelo jogo de volta das oitavas de final da Copa do Brasil. E a missão do técnico Paulo Autuori parece ser apenas uma: conhecer o elenco do tricolor mais de perto, já que ele está chegando agora para a comissão técnica. Com um trabalho recém-iniciado, o comandante pode aproveitar o novo embate para testar mais variações táticas e também de peças, a fim de criar um raio-x do plantel. Nomes como Wellington, Natan, Fogaça e Mucuri deveriam ser utilizados. É fato que pedir mudanças não significa descaracterizar por completo a equipe, que também deve seguir competitiva. No entanto, seria um caminho para estudar mais o próprio time e projetar até futuros reforços ao longo da janela de transferência, quando a transfer ban for resolvido. Uma possível escalação com modificações poderia ter João Ricardo, Mucuri, Luan Freitas e outros jogadores que estão bem nas partidas. Após perder por 3-0 na ida em São Paulo, o sonho da classificação é uma utopia. E o verdadeiro trabalho é a preparação para o jogo com o Cuiabá pela Série B.

O Fortaleza vem numa ascensão, está bem ali na tabela, próximo ao G4, né, naquela região. E ele está focado realmente, depois desse revés de 3-0 para o Palmeiras, ele tem que focar exatamente na Série B do brasileiro, visando a sua ascensão. E isso aqui é importante, né? Porque ele precisa realmente de ter essa condição para os times cada vez mais. O Paulo Altuoli está chegando aí, Altuoli, e ele é um grande técnico e com certeza o Fortaleza tem tudo para voltar à elite do futebol para esse ano. 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

Vamos para mais notícias. Luiziane pressiona para ficar com segunda vaga no Senado na chapa de Albano. A disputa pela segunda vaga do Senado na chapa do governador Elmano de Freitas, PT, entrou em fase decisiva. Com as desistências de Eunício Oliveira, do MDB, e de Chiquinho Feitosa, Republicanos, a deputada federal Luiziane Lins Rede passou a pressionar para ocupar o espaço.

0: sem Eunício e Chiquinho. No páreo, com Domingos Filho, PSDB, direcionado para a candidatura a deputada estadual e com José Guimarães, PT, inelegível, a concorrência interna pela vaga se resume a Luiziane e ao ex-secretário da Casa Civil, Chagas Vieira, indicado pelo PDT. A definição deve ocorrer até quarta-feira, 5. No último sábado, 1º, Luiziane participou por vídeo da convenção da Federação Pessoal Rede, que oficializou sua candidatura ao Senado como candidata avulsa na mesma convenção. Professor Jair Pessoal publicou em redes sociais a renúncia à candidatura ao governo do estado. No domingo 2, Luiziane esteve em São Paulo na Convenção Nacional, que lançou a candidatura do presidente Lula, PT, ao quarto mandato, ao lado de Marília Arraes, do PDT, candidata ao Senado por Pernambuco. Ela se apresentou como senadora de Lula. Vamos agora aos apoios comerciais, aliás, apoios. E nós iremos voltar logo após.
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10: Vamos para mais uma notícia aqui no encerramento do nosso programa. Bezerro nasce com 3 orelhas. E uma delas nas costas, entendo o caso. O nascimento de um bezerro em uma propriedade rural de Coromandel, no Alto Paranaíba, Minas Gerais, chamou a atenção por uma característica incomum. O animal nasceu com três orelhas, uma delas nas costas, o que é mais raro ainda. Segundo o médico veterinário Eurico Ortolani, trata-se de uma malformação congênita, ou seja, uma alteração que ocorre durante o desenvolvimento do embrião. De acordo com o especialista, a anomalia provavelmente surgiu nos primeiros 45 dias de gestação da vaca. A boa notícia é que a condição não deve comprometer a qualidade de vida do animal. Segundo o veterinário, o bezerro pode conviver normalmente com má formação, sem apresentar problemas de saúde relacionados à terceira orelha. O especialista também afirma que a característica não deve ser transmitida aos descendentes, isso porque se trata de uma má formação e não necessariamente uma alteração genética hereditária. Caso o produtor decida retirar a orelha extra por meio da cirurgia, a recomendação é que o procedimento seja feito com o médico veterinário. Resumindo, isso aí não atrapalha o animal e essa orelha não serve de nada. Ele pode perfeitamente tirar e o animal passa a ter uma vida normal. Estamos aproveitando e encerrando mais uma edição do nosso jornal, do nosso programa Notícias do Dia. Agradecendo a todos aqui, a audiência que nos foram dispensado nesse horário de almoço de vocês. Muito obrigado por essa companhia. Prometendo voltarmos amanhã, se Deus quiser, neste mesmo horário de 12 a 1 com Notícias do Dia. Desejar a todos uma boa tarde e que todos tenham paz, com muita saúde e muita prosperidade. E vamos seguindo com as nossas programações da rádio. Não saia daqui, fique ligado.
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2: Olá, meus amigos. Olá, minhas amigas. Uma ótima tarde para vocês. Estamos iniciando mais uma edição do nosso programa de hoje. Antena 98, seu programa de todas as tardes, tocando seu sucesso favorito, os melhores lançamentos. Telefone não para, já iniciou, hein? E você pode participar pelo telefone via WhatsApp, prefixo 88999171040. Telefone que você participa com a gente, pede seu sucesso. Fala comigo, bebê. Diz de onde está ouvindo a nossa programação, qual a cidade, hein? Quero saber qual é a cidade que você está ouvindo a programação. Fique à vontade. Vamos formar o melhor dos playlists para essa terça-feira gostosa, 4 de agosto. Eu sou Renato Santos, fico com você até às 16 horas, diretamente de Heriotaba, no Ceará. Já está no ar a Antena 98. 13 horas e 8 minutos, 13 e 8, uma ótima tarde.

A hora certa para você, são 13 horas e 28 minutos, 13h28. Ao som de Lady Gaga, Poker Face. Olha, nessa seleção musical você acompanhou Paralamas do Sucesso, Ska. Em seguida, Zé Vaqueiro, Como Num Filme. Natan, Doa Vida por um Beijo, com a participação especial de Eduardo Costa. Ian, Super-Herói. Noda de Caju, Caixa Postal. Vou Te Procurar. E Lady Gaga, para você que acompanha a programação. 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

hora certa pra você, são exatamente 13:30, 13:30, o famoso 1:30. 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

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Certa para você, são 13:33, 13:33. 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

0: 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Olha, deixa eu mandar aqui uma ótima tarde para a Ana Cláudia, sintonizado com a gente. Obrigado pela preferência. O nosso amigo Carlos Mota, lá na Vila Campos, ligado. Alôzinho também aí para Raimundinho e toda a família lá no Riacho das Flores, para a dona Marlene e a Manayara, o Francisco Camilo. Todo mundo ligado com a gente. Lá no bairro do Engenho tem o nosso amigo Denis, está ligado com a gente. Alôzinho aí para o Roda Frouxa, a Nessi, o Denis. Mandar um alôzinho também para o Antônio Kleber, Luciano Brito, lá no Pé de Serra, e Arlete, não é isso? Tá todo mundo ligado com a gente. Nosso amigo Denis está solicitando aqui a boa música Ao Som de Ovelha. Vou mandar aqui um bé pra ele, né? Horas e 37 minutos, 13h37, uma ótima tarde.
1: Pra todas as mulheres empoderadas que estão aqui hoje, eu ativei o modo homem, viu?

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2: Na gostosa de se ouvir, você tem a boa musicalidade, a notícia, a informação para você que está sempre ligado na programação da 98. Vamos com as notícias aqui da programação de hoje. Homem é suspeito de matar a companheira atropelada com carreta. Isso aconteceu aqui no Ceará. Vamos lá, vamos de notícia, hein? Um homem é suspeito de matar a companheira atropelada com uma carreta no conjunto Madre Feitosa, na cidade do Crato, no Cariri Cearense, na noite desta segunda-feira, dia 3. Conforme testemunhas, Camila Maria Gomes Rodrigues, de 38 anos, saiu de moto após discutir com o namorado, o Fabiano Salles Holanda Lima. Ele perseguiu a mulher e a atropelou, e com o impacto, Camila morreu no local. A vítima deixa dois filhos. Após o crime, o homem fugiu no caminhão e o casal vivia em um relacionamento conturbado por conta das crises de ciúme do suspeito. Mais notícias, mais informações, você acompanha na nossa programação. Fica ligadinho com a gente, hein? E a musicalidade continua para você que acompanha a nossa programação ao som de Zezé de Camargo. 13 horas e 51 minutos, uma ótima tarde.
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1: A hora certa pra você são exatamente 14 horas em ponto. Nesta seleção musical você acompanhou Lauana Prado, Modo Homem. Ovelha, Te Amo, Que Mais Posso Dizer? Essa é a indicação para o nosso amigo Denis, lá no bairro do Engenho, ligado com a turma e com a gente. Lagosta Bronzeada, Tudo ou Nada, com a participação especial de Mara Pavanelli. Chitãozinho e Chororó, Coração Sertanejo. Zezé de Camargo, Cada Minuto. Simone Mendes, Saudade Proibida, e finalizando ao som de Silvânia e Berg, Duas Paixões. Olha, você vai acompanhar agora o nosso flash de notícias, não, o plantão de notícias, né? O nosso plantão de notícias da 98, e em seguida você acompanha um rápido apoio cultural. Você não pode sair daí, fica ligado, viu? Acompanha a programação que muita coisa boa vai rolar. E já retorno com vocês. Aguardem.
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3: A greve dos ferroviários impacta a vida do paulistano na manhã desta terça. Os trens da Companhia Paulista de Trens Metropolitanos, a CPTM, funcionam de forma parcial. As linhas 11 Coral e 12 Safira atendem a população de forma reduzida. Já a 13 Jade se encontra totalmente paralisada. Segundo o governo do estado, o expresso aeroporto não funciona, enquanto as linhas 7 Rubi, 8 Diamante, 9 Esmeralda, que são concedidas, além da 10 Turquesa, operam regularmente. O metrô abriu as portas mais cedo para dar apoio à população. A CPTM acionou o plano de contingência que prioriza os trechos que apresentam mais demanda. Além disso, a companhia tem o plano de apoio entre empresas em situação de emergência, o sistema Paese. Pelo menos 128 ônibus foram disponibilizados para auxiliar no deslocamento dos passageiros das linhas afetadas. A Polícia Militar reforçou o efetivo no entorno das estações e, após a decisão do sindicato dos trabalhadores em empresas ferroviárias da Zona Central do Brasil, em manter a greve, a CPTM recorreu ao Tribunal Regional do Trabalho. O órgão determinou a operação de 80% do efetivo nos horários de pico e 60% nos demais períodos. Em caso de descumprimento, foi fixada a multa diária de R$ 400 mil ao sindicato. Trabalhadores cobram garantia dos empregos durante concessão das linhas. Agência Rádio Web, da redação, Norberto Notari.
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Agradecemos a presença de todos.

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6: Estamos de volta na programação Antena 98. Fica plugado com a gente. Aumente o volume do seu rádio.
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6: A hora certa para você, 14 horas e 12 minutos. 14 e 12. Olha, você acompanhou aí um rápido apoio cultural. 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

14h14, 14h14, tudo igual. 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

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Olha, deixa eu mandar aqui um alôzinho para a dona Marlene. Dona Marlene lá em Amanaera está sintonizado com a gente. Obrigado pela preferência. O nosso amigo Sales lá na Nova Betânia, Antônia de Maria. Meu amigo Mariano lá na Vila Campos, tá lá com toda a família, meu amigo Messias, a Pedrina, Dona Bitinha, todo mundo ligadinho com a gente, obrigado pela preferência. Mandar um alôzinho ao meu amigo Chiquinho Gato, lá na Vila Nova, lá em cima, né? A Célia Vieira, Romário, o da Chaga Moranguinho, tem também o Chiquinho Gato, comedor de galinha cozida, até eu, né? Mandar um alôzinho também, já que a gente foi para aquele lado, tem que mandar aqui um alôzinho para a Samara lá na Vila Nova, lá em cima, tá lá ligado com a gente, obrigado pela preferência. A Samara tá solicitando a boa música com Leandro e Leonardo, vamos recordar, né, esse momento muito bom, muito bonito essa época, né? Me dê um sinal, o nome da música, muito bonita essa música. Toca na sequência. Oferecendo para todos que estão sintonizados na programação Antena 98. Olha, chegando agora, Jorge Padeiro, o original, lá na Casa do Sossego. Essa hora é hora de armar a rede, meu amigo, e ficar escutando a programação lá na Casa do Sossego, ligado com a gente. Já já vamos ouvir aqui o seu áudio.

hora certa para você são 14 e 38 minutos. 14:38. Nesta seleção musical você acompanhou Wesley Safadão e Zé Vaqueiro, Tá Calor. Em seguida, Leandro e Leonardo, Me Deu um Sinal, indicação da Samara lá na Vila Nova. Forró Real, Chinim, participação especial de Zé Cantor. Adriana e a Rapaziada, Fica Comigo. Forró do Mela Pinto, Ei Você, Psyu. E Zé Neto e Cristiano, Resumindo. Vamos para os nossos aniversariantes de hoje, vamos lá? Aniversariantes de hoje, do dia 4 de agosto.

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1: 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Renato Santos lhe faz companhia até às 16 horas, tocando o seu sucesso favorito, os melhores lançamentos, a boa musicalidade, o que você gosta de ouvir, toca todas as tardes, segunda a sexta, das 13 horas até às 16 horas, tocando sempre o que você gosta de ouvir. Olha, vamos falar dos nossos aniversariantes de hoje. Já mandou seu nome para cá? Nome completo, a data do seu nascimento e o local aonde você mora. Quando essa data tão importante chegar, a gente está juntinho, comemorando junto com você, tá? Então fica plugado com a gente. Nome completo, data de nascimento e o local aonde você mora. E a gente só pede que quando a pessoa fizer alguma mudança, dá uma ligadinha para cá só para a gente atualizar o seu cadastro, ficar tudo bonitinho, tudo direitinho, tá certo? Então vamos lá para os nossos aniversariantes do dia 4 de agosto, nessa terça-feira gostosa.

Olha, os parabéns hoje vai para o nosso amigo Erivaldo Furtado, na rua Agripto Teodoro Soares. O Erivaldo ali do supermercado Três Irmãos, não é isso? Parabéns para você, meu querido. Parabéns também para a Francimar Pereira, lá no bairro Barro Vermelho, lá no bar do Viana. Parabéns para você. Parabéns também para o José Hélio Monteiro Silva, lá em São José dos Doroteus. Parabéns para você. Parabéns também para Taloá, na Rampa de Cima. E parabéns também para o Levir, lá na Rampa de Cima. Então, são irmãos, né? Mas não são gêmeos, viu? Parabéns aí aos nossos 5 aniversariantes de hoje. Muita saúde, felicidades, que essa data vem se repetir muitas, muitas vezes. É o que desejo o amigo Renato Santos e toda a equipe da 98 FM. Parabéns para vocês.

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1: A hora certa para vocês, 14 horas e 43 minutos, 14:43. Parabéns aí aos nossos aniversariantes de hoje, do dia 4 de agosto, tá certo? Olha, deixa eu mandar aqui um alôzinho ao meu amigo Mariano, lá na Vila Campos, tá ligado com a gente, tá solicitando a boa música, o som de Amado Edilson. A culpa foi toda dela. Toca na sequência, tá? Fica ligado com a gente. Vamos procurar aqui tocar na sequência. Enquanto isso, a gente fica juntinho ao som de Tiaguinho. Me balançou, tocando pra você. 14 horas e 43 minutos. Uma ótima tarde.

0: Ao som Samuel Rodrigues, Praia do Coco. Essa é boa demais, tá? Olha, a próxima sequência, mandar aqui para o nosso amigo Mariano, lá na Vila Campos. Tá ligado com a gente, vai curtir. Amado Edilson, A Culpa é Toda Dela. Mandar um alôzinho também aqui para Neném Abreu, lá em Amanaiara, também vai curtir essa boa música. E dedicar também para a dona Marlene, também em Amanaiara, que ela também gosta dessa música, tá? Tocando para vocês, Amado Edilson, A Culpa é Toda Dela.
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3: Essa é toda especial para o grande amigo Pedro Neto, Jola e Pedro Teles.

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1: Paris, 4 de agosto de 2026. Essas são as principais notícias desta terça-feira. Negociações diretas entre o Líbano e Israel são retomadas hoje em Roma, sob a mediação dos Estados Unidos. Nesta sétima rodada de diálogos, as delegações enviadas pelos dois países vão discutir maneiras de implementar o acordo-quadro concluído em Washington em 26 de junho. O governo libanês tenta obter uma retirada completa das tropas israelenses do território nacional. No entanto, Israel exige o desarmamento integral do grupo xiita pró-Irã Hezbollah, que recusa essa condição. Em uma declaração conjunta, o Catar, o Egito e a Turquia, mediadores da trégua na faixa de Gaza, condenaram Israel ontem por violações contínuas do direito internacional, depois de novos bombardeios israelenses que deixaram mais de 20 mortos no território palestino. Um pouco antes, o Conselho da Paz do presidente americano Donald Trump, grupo encarregado de implementar a segunda fase do plano para a faixa de Gaza, garantiu ao primeiro-ministro israelense Benjamin Netanyahu que a retirada de Israel do território palestino começará apenas após o desarmamento completo do grupo Hamas. Israel recusou o texto divulgado na semana passada pelo Conselho, que evocava uma retirada gradual do exército israelense e o fim imediato dos ataques na faixa de Gaza. A situação continua tensa no Estreito de Hormuz, apesar do otimismo do presidente americano Donald Trump, que afirmou ontem que as negociações com o Irã avançam. Segundo ele, o Estreito de Hormuz pode ser reaberto ainda hoje. Durante a noite, um navio cargueiro com bandeira da Libéria foi atingido na costa de Omã por um projétil não identificado. Um marinheiro está desaparecido. Nesta manhã, Amin Nasser, chefe da gigante petrolífera saudita Aramco, afirmou que os ataques dos rebeldes hutis do Iêmen contra a Arábia Saudita não tiveram impacto significativo sobre as capacidades de produção do país, maior exportador de petróleo bruto do mundo. Os ministros do interior dos 27 países da União Europeia estão reunidos por videoconferência hoje para discutir uma questão que continua no centro das preocupações do bloco, a imigração. O encontro acontece depois da entrada de cerca de 60 mil migrantes no enclave espanhol de Ceuta, na fronteira com Marrocos, na semana passada. A maioria dessas pessoas já foi devolvida às autoridades marroquinas, mas o episódio reacendeu o debate sobre o controle das fronteiras europeias. 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

0: hora certa pra você. São exatamente 15 horas e 13 minutos. 15 e 13. Só pense em namorar. Ao som de Toquinho, o shot das meninas. Mas o doutor me... A gente vai para um rápido apoio cultural e já já retorno com vocês. Aguarda.
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0: 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Agradecemos a presença de todos.
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9: Estamos de volta na programação Antena 98. Fica ligado com a gente, aumente o volume do seu rádio.
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9: A hora certa para você são 15 horas e 23 minutos, 15:23. 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

Olha, deixa eu mandar aqui um alôzinho a toda a turma boa lá em São José dos Doroteus, sintonizado com a gente, obrigado pela preferência. Mandar um alôzinho também ao nosso amigo Soró Sereno. Soró Sereno tá lá ligado com a gente na programação, tá solicitando a boa música ao som de Elba Ramalho e Dominguinhos.

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2: Na gostosa de se ouvir, a gente tem a boa musicalidade, a notícia e a informação, a nossa última de hoje. Ontem a gente falou sobre esse assunto e hoje tá rolando de novo, né? Vamos lá. Estátua do Diabo. Prefeitura diz que a obra é legal e defende liberdade religiosa. Vamos lá, vamos de notícia para você que acompanha a nossa programação. Olha só. A Prefeitura de São Gonçalo do Amarante, no Ceará, afirmou que a obra da Estátua do Diabo, construída em Taíba, é regular e obedeceu à legislação municipal. O monumento possui 11 metros de altura e fica localizado no Templo Palácio Estrela Negra, da Quibanda. A prefeitura informou que a emissão da licença ambiental e do alvará da construção pelo município ocorreu de acordo com a legislação e foi concedida após autorização do governo do estado. Segundo a gestão municipal, como o empreendimento é localizado em área de proteção ambiental das dunas do litoral oeste, foi necessário a autorização da Secretaria Estadual do Meio Ambiente e Mudanças do Clima, o SEMA. Mais notícias, mais informações você acompanha na nossa programação. Vamos para o nosso último apoio cultural e já já retorno com vocês. Aguardem.
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8: Estamos de volta na programação. Aumente o volume.
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8: Chegamos ao nosso último bloco musical, a hora certa para você, 15 horas e 53 minutos, 15h53. Daqui a pouquinho tem Forrozão da 98. Obrigado pela preferência da nossa amiga Ritinha, lá no Rio de Janeiro, está acompanhando a programação da 98. Obrigado pela preferência. E a gente chegou ao nosso ponto final, não é isso? Agradecemos a todos que ligaram, participaram, ficaram conosco até o exato momento. Muito obrigado na preferência. Daqui a pouquinho, Forrozão da 98, no comando de Ivan Viana, com o melhor do forró para você. Tenha também o momento da viola. Não sai de sintonia, a 98 tem muita coisa boa para você, hein? Tchau, pessoal. Obrigado pela preferência. Tchau, tchau. Até amanhã, se Deus assim nos permitir.

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Olha, boa tarde, meu compadre, boa tarde, minha compadre. A partir de agora, está entrando no ar pela sua rádio, Agreste FM de Ariutaba, programa Forrozão da 98. Olha, no comando desse amigo, vai vir a nossa na partida do mês. Iremos ficar com você até às 7 horas da noite, trazendo forró, coisa bonita, coisa boa para você de casa, você do trabalho, você que está ligado com a gente nesse horário nosso. Muito obrigado pela sintonia. Olha, esta é sua rádio Agreste FM de Ariutaba, empreendimento do meu querido amigo José Coelho, a direção por conta do meu compadre Ataíde Furtado. Eu e Ivan Viana com você até às 7 da noite, trazendo um bom forró. Muitas atrações bonitas, muitas coisas boas para você de casa, ligado com a gente nesse horário. Abraço aos meus amigos internautas, que está sempre com a gente aí através da internet. Obrigado pela sintonia. Meus amigos também da cidade de Ariutaba, ligado conosco, aquele abraço. Abraço a minha querida amiga Ritinha, lá no Rio de Janeiro, que já está de rádio ligado, curtindo Ivan Viana. É coisa de todos os dias. Obrigado, minha amiga. Um abraço pra você e toda a sua família. Olha, vamos começar o programa já trazendo forró bonito, coisa boa pra você de casa, ligado com a gente. Ele tava já, são 4 horas e 13 minutos. É uma hora de forró pra você, sem comercial e sem zoada, sem nada, viu? Só coisa bonita no seu rádio. Então vamos embora, compadre. 4 horas e 13 minutos. Tome forró.

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compadre, estamos de volta com você no programa Forrozão 98 até às 7 horas da noite, trazendo forró. Coisa bonita, coisa boa pra você de casa, ligado com a gente em toda a região. O nosso muito obrigado pela audiência. Abraçar com todo carinho aos nossos amigos e ouvintes ligados com a gente no programa, em todos os lares, em todos os lugares, muito obrigado. Estamos juntos aqui, trazendo só o melhor do forró e muito mais pra você no seu rádio, tá bom, meu irmão? 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

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Programa Forrozão da 98 até as 7 da noite é assim, compadre. É só forró bonito, só coisa boa pra você, mas antes vamos dizer que trabalhamos por conta da oficina de moto, o Gerson. 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Vamos à poesia matuta, a gente volta já já com você no programa.

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1: Aí, meu compadre, a poesia matuta, muito boa, viu? Você tá sabendo, né, da nossa cantoria que vai ter aqui, se Deus quiser, no próximo dia 21 de agosto, na cidade de Heriotava, na Praça da Matriz, vai ser bom demais, viu? Eu estou convidando todo o pessoal em geral, todos os nossos amigos e aquela pessoa boa, aquele cidadão que gosta de ajudar. Se quiser ajudar a gente com patrocínio, eu agradeço demais, nós estamos precisando, viu? Acho que você sabe que a gente precisa fazer as coisas e quando a gente faz, é assim mesmo, é desse jeito. É, a gente precisa fazer tudo direitinho que é para dar certo o negócio. A gente tem que lutar para ver se a nossa cultura custa mais um pouquinho a se acabar, né? Vai se acabar sim, claro, mas vamos demorar um pouquinho, vamos pedir a Deus que demore mais um pouco. É, e aí a gente trazendo, incentivando, fazendo aquela coisa boa, dá tudo certo se Deus quiser. Um abraço para quem? Para meu querido amigo Clerton, é o Clerton lá no Riacho das Flores que está ouvindo a gente. Obrigado, meu

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Olha, boa noite, meu amigo, boa noite, minha amiga. É a partir de agora que a gente vai começar o programa. Momento da Viola, no comando desse seu amigo Ivan Viana, na sonoplastia do mesmo. Iremos ficar com você até as 7 horas da noite, trazendo só coisa bonita pra você no seu rádio. Abraço aos meus amigos de toda a região, de todos os lares, aos poetas repentistas que nesse instante está de rádio ligado para ouvir o nosso programa. Meus amigos da internet, meus amigos da cidade de Jeritaba, de todas as localidades, aquele abraço todo especial. Vamos começar o programa hoje trazendo uma cantoria antiga, mas muito bonita, com Severino Ferreira e com Raimundo Caetano. Vamos lá, Jeritaba, são 6:11.

viu? Os poetas cantando pra gente uma coisa bonita, né? Eita, coisa real. Isso aí é uma coisa real. Muito bem feito, muito bem cantado pelos poetas Raimundo Caetano e o poeta Severino, né? É, isso aí é coisa do passado, mas muito bem feito, muito bem organizado. E a gente só tem que dizer muito obrigado aos poetas, aos amigos, a todas as famílias que gostam de ouvir o nosso programa. Obrigado pela sintonia. Vamos até às 7 da noite trazendo coisa boa. Deixa eu ver o que ainda tem aqui. Os poetas de novo, né? Então vamos lá, trazer mais Irmã Dulce da Bahia. Vamos lá, poeta.

meu compadre. Aí foi o mote cantado na voz desses bons poetas, né? Severino Ferreira e o poeta Raimundo Caetano, né? Muito bem. Aí sempre tem essas coisas bonitas pra gente tocar pra você. O programa de hoje está abrilhantado com esse poeta bom. Olha, mandamos um abraço para Márcio Cordeiro. Alô, meu amigo Márcio Cordeiro, um abraço para você. Poeta Antônio Ponte, lá na cidade de Meruoca, meu amigo, tá lá, ouvindo Ivan Viana. Muito obrigado pela sintonia. Meu primo Isaías Rodrigues, lá em Brasília, mandando um abraço para a gente e a gente abraçando ele. Também Francisco Flávio, é o José Flávio Melo, né, meu amigo Zé Lariano, ouvindo a gente. E o Francisco Ramos, lá do Rio de Janeiro, mandando um abraço a seus familiares lá no Quandu, que todos estão ligados com o nosso programa. Muito obrigado pela audiência. Abraço aos meus amigos da cidade de Ariotaba, ligados com a gente. Meu amigo Manuel Lourenço, um abraço para você e toda a sua família, ouvindo a gente. Seu Zé Carlos, lá na Cabaceira, meu irmão, meu camarada, um abraço. Seu Chicó, também ouvindo a gente, né? É o Chicó, é lá na Goiabeira. Dá um abraço para seu Raimundo Patriolino, aqui no Açude do Mato, também curtindo nosso programa e vai ajudar a gente na cantoria. Um abraço para Ana Célia, lá no Rio de Janeiro, também ouvindo o programa da gente. Um abraço, seu Peta. Alô, seu Peta, um abraço para você, meu amigo Cleiton Furtado, Luizinho da Carnaúba, seu Elisiário. Alô, seu Elisiário, na primeira várzea. Meu amigo Assis Cabeça Branca, também ligado com a gente. Meu amigo Chicão, Chicão lá no Muquém, gente boa. Meu amigo Luiz Cori, alô, seu Luiz Cori. Um abraço para Dona Maria, o Eliese lá na Vila Campo. Também para meu amigo Rogério e toda a sua família. Um abraço, meu compadre Jorge do Tabuleiro, também curtindo a gente. A gente abraça com todo carinho o meu amigo Anúncio. Alô, seu Anúncio, um abraço para você. E abraço também para meu amigo Rogério. É o Jaime e a Dona Maria José, são meus amigos que ouvem o nosso programa. Meu amigo Nilson Silva, Nilson Silva, um abraço para você lá no Cipó. Um abraço para ele, para seu Antônio Esquim, a Dona Raimundinha, todo esse povo bom. A Dona Solange também ouve a gente, seu Antônio Batista e ainda a Dona Maria, curtindo o nosso programa. Meu amigo Tarciso, também ligado com a gente. Esse povo maravilhoso que gosta da gente, gosta do programa. Só temos que dizer muito obrigado pela audiência. Minha maleta é um saque, meu cadeado. A gente traz os poetas cantando agora pra gente um desafio. A gente já cantou Irmã Dulce, cantamos a Sextilha. Vamos tocar eles cantando uma Sextilha pra nós. Vamos lá.

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1: Aê, meu compadre, o desafio, né? Desafio dos poetas Raimundo Caetano e o poeta Severino, né? Eita, coisa boa. Muito obrigado pela nossa cantoria aqui no programa. E tem várias coisas bonitas, né? Muitas coisas boas dele. A gente quase não tem muita coisa, mas os poetas são bons para cantar para nós no programa. Programa especialmente com Severino Ferreira e o poeta... E o poeta Raimundo Caetano. Pois bem, vamos mandar um abraço a todo esse povo bom. A Lene Silva está ouvindo a gente lá no Muquém. Um abraço para ela, para o Márcio, meu amigo Agassi, meu amigo Seu Joaquim Cunha, também ouvindo o programa. O Conca e sua família, Raimundinho Aprijo e toda a sua família. Meu amigo Luiz Aprijo e a família também, Neném Aprijo. 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Todo esse povo ligado com a gente no programa, sintonizado com Ivan Viana, sintam-se convidados para a nossa cantoria no dia 21 de agosto na Praça da Matriz. Eu estou trazendo aí os poetas pernambucanos para cantar para a gente, né? Três bons poetas. E a minha vontade é de ver todo o povo, todos os amigos juntos com a gente, né? Se divertindo, pedindo atrações dos cantadores, ajudando os poetas. E eu tenho certeza que o povo que eu convido, o povo de Heritaba, é gente boa. Todo o povo de Heritaba, o povo que vem de fora, os amigos que eu convido, só convido gente boa, né? Se sinta-se convidado a participar conosco desta noitada de viola. É uma organização da gente aí, o poeta Antônio Ponte criou essa ideia lá na cidade de Meruoca, né? Mas como lá não teve como, e nem em outro canto, ele falou comigo e a gente consertou aqui direitinho, junto com a Rádio Agreste. E vamos fazer essa festa de viola para a cultura de Heritaba não se acabar, né? A gente teve o apoio da Secretaria de Cultura, vamos tendo o apoio de um bocado de gente boa aqui na cidade de Heritaba, que ajuda a gente. A gente ainda está precisando de mais apoio, né? Quem puder apoiar a gente agradece de coração. Então vamos lá, trazer mais cantoria, falar sobre a agricultura, sobre o agricultor, né? Essa aqui a gente manda especialmente ao Cleiton Furtado, ele que gosta das coisas boas, séria. Alô, Cleiton Furtado, um abraço para você e para o seu João Cota, lá na Pedra Funda, também gosta da agricultura. Mandar isso aqui para o diretor da rádio também, que ele gosta muito da agricultura, é o meu amigo Ataíde Furtado, gosta da agricultura. Seu Zé Carlos da Cabaceira também gosta. Quem é muito agricultor e gosta também é meu amigo Batista, lá na Lagoa Grande. Gosta muito da agricultura e, além disso, é um homem muito trabalhador. E eu vou mandando para ele. Mandar para seu Elisiário, vou mandar para seu meu querido amigo Assis Cabeça Branca, para seu Manel Anastácio, também ouvindo a gente no Lameiro. São esses agricultores bons, quer dizer, todas aquelas pessoas que usam agricultura e gosta da agricultura, tá aí um pouco de agricultura para você. Vamos lá, poetas, cantem para nós.

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0: Tá aí, meu compadre, que coisa boa, rapaz. Muito bonito ver esses poetas bons cantando desse jeito, defendendo a nossa agricultura, né, rapaz? Isso é uma coisa boa. Obrigado, meu Jesus, a meu Deus, a todos os meus governantes, amigos que ajudam o agricultor.
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meu compadre, o programa é o Momento da Viola. Hoje, abrilhantando o nosso programa, esses dois bons poetas trazendo o mundo pra gente da cantoria, né? Que coisa boa! Manda um abraço, meu amigo Carlinho Cruz, que está ouvindo a gente não sei aonde, mas ligou pra cá e está ligado com o Ivan Viana. Alô, Carlinho Cruz, um abraço pra você. Muito obrigado pela audiência e pela sintonia amiga do programa, viu? Vamos trazer aqui o apoio.

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Rádio Agreste FM. Agradecemos a presença de todos.

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1: Programa Momento da Viola até às 7 horas da noite. Mandar um abraço, meu querido poeta Messias da Viola, lá em Itapajé. Alô, Messias, um abraço pra você, meu irmão, tudo de bom. É, o Edvando Esteclado também tá ouvindo a gente, né? E também muitos amigos e amigas que gostam. Quero convidar o meu poeta Messias da Viola. Vai estar junto com a gente aqui no dia 21, rapaz, dia 21 de agosto. Eu queria lhe ver antes, né? Lhe ver você e a gente conversar para... Eu estava até pensando de conversar com você na cantoria lá de Itaperuaba, né? Mas, infelizmente, eu fui desviado dessa cantoria, não vai dar para mim dessa vez. Então, esteja convidado através do rádio para você vir... Você trazer o Narcélio, trazer a quem você puder trazer para a cantoria aqui, que a gente agradece você de coração, tá bom? Muito obrigado, meu amigo Messias da Viola. E muitas cantorias nós temos aqui também, minha amiga Edvan, Edvan dos teclados. O telefone está longe, a vista está ruim, vou chegar para perto para ver. Dizendo chocolate todo dia é bebo com essas cantigas. Fala, meu Deus. E ele ainda bebe a custa de cantiga, né? Ludimar Costa, boa noite, meu amigo. Peça a canção Garota do Lixão. Ofereço para minha madrinha Margarida e o seu esposo, seu Chico Pereira, no Sombrio. Sua afilhada Liduína Costa, Guaraciaba do Norte. Muito bem. Um abraço, minha amiga Liduína Costa. Pois nós toca já já a canção bonita que você gosta de ouvir, né? Eu ia trazer outra dupla aqui, mas a gente toca Garota do Lixão e manda especialmente para você que está sintonizado conosco no programa em toda a região, em todos os lares. Programa do Povo, programa Momento da Viola, o programa das belas canções, né? E a gente toca só coisa bonita para você. Então trazemos a Garota do Lixão e eu volto já já. Pois é, um abraço a meu querido amigo Messias da Viola, um cantador excelente, né? Pessoa maravilhosa lá em Itapajé. Caba bom, rapaz, gente boa, né? E canta bonito, canta bom demais. Um abraço para ele. Se você puder vir, meu poeta, venha, com muito prazer lhe receberemos aqui, com o maior orgulho de ter você aqui junto com a gente, tá bom? Traga da Célio, traga Braga se quiser vir, mas também se não puder vir, a gente entende que quem trabalha às vezes não pode sair na hora que quer, né? Mas estamos aqui às ordens para todos os cantadores para o dia 21 de agosto na Praça da Matriz, uma belíssima noitada de viola com os cantadores que a gente está trazendo aí. Garota do Lixão, cante para nós!

0: canção bonita, Garota do Lixão, foi a pedido da minha amiga Ludimar Costa, lá em Guaraciaba do Norte, que também ouve o nosso programa. Muito obrigado pela sintonia, pela audiência amiga do programa Momento da Viola. 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
0: Um abraço, meu querido amigo Edim. Alô, Edim, rapaz, o Edim tá ouvindo a gente lá na Rua Luiz Tamaturgo, lá com seus fregueses. Edinho, um abraço pra você, meu irmão, tudo de bom. E Deus abençoe você e o seu negócio aí, que tudo dá certo. Vamos embora, trazendo a última canção do programa. Eu volto já, segura aí.

Aí o programa Momento da Viola. Rapaz, o programa da gente está chegando ao final, ó. Vamos agradecer a Deus, agradecer a você que participou e ficou junto com a gente. Se Deus quiser, a gente volta amanhã. Dona Valdeci Gomes, me achou já no final, ó, Dona Valdeci, estamos chegando no final. Mas um abraço para a senhora e toda a sua família. Eu estou chegando no final do programa Momento da Viola, mas se Deus quiser, voltaremos amanhã. Se Deus quiser, tá bom? Então fiquem todos com Deus, que Deus abençoe a todos e até amanhã, se Deus quiser. Tchau.

0: Boa noite para você que nos acompanha em todo o país.
1: Terça-feira, 4 de agosto de 2026.
0: Vamos aos destaques do dia.
1: Saúde mental e BET.
0: SUS vai oferecer 100 mil teleatendimentos por mês a pessoas com dificuldades relacionadas a jogos e apostas. Thaís de Araújo.
2: O serviço funciona como porta de entrada para a rede de atenção psicossocial e disponibiliza orientação, acompanhamento profissional e apoio também aos familiares.
1: E a propaganda e publicidade de BETs deve trazer alertas ao consumidor.
0: Quem conversa com a gente sobre isso é a secretária de Prêmios e Apostas do Ministério da Fazenda, Daniele Correia.
3: Você tem aposta não é investimento. A outra é apostar pode causar dependência. E uma questão de que apostar faz você perder dinheiro. Então é justamente nessa perspectiva, seja da saúde mental, seja da saúde financeira.
1: Crimes no ambiente digital.
0: Operações identificam grupos envolvidos em crime de ódio e incentivo à violência. Márcia Fernandes.
4: O Laboratório de Operações Cibernéticas atuou na análise de evidências digitais e na articulação entre as forças de segurança envolvidas.
1: Hoje, na apresentação da Voz do Brasil, Luciana Vasconcelos e Luciano Seixas.
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1: Foram realizadas duas operações para desarticular grupos criminosos que utilizam plataformas digitais para disseminar violência e propagar discursos de ódio.
0: As operações foram executadas em conjunto com as polícias civis de diferentes unidades da federação.
1: E os resultados foram apresentados hoje. Os detalhes você vai ouvir agora na reportagem de Márcia Fernandes.
4: A operação Rede Interrompida da Polícia Civil do Distrito Federal apura a existência de uma organização extremista que utilizava comunidades do aplicativo Telegram para planejar atos violentos e disseminar conteúdos preconceituosos contra determinadas raças, religiões e também contra mulheres. O diretor de Operações Integradas e de Inteligência do Ministério da Justiça e Segurança Pública, Anchieta Neri, destacou algumas das medidas adotadas.
5: A partir dessa articulação, a gente teve medidas de busca cumpridas em 8 estados da federação. A gente cumpriu algumas medidas de internação provisória e um mandado de prisão. O que se investiga ou o que se apurou não diz respeito meramente a opiniões, mas sim à própria intolerância e planejamento de atos severos de violência. Por isso, havia a necessidade de uma atuação rápida para que a gente não tivesse a possibilidade de ocorrer qualquer sinistro.
4: Já a Operação Lívia investigou uma rede criminosa que utilizava de plataformas virtuais para atrair adolescentes e incentivá-los à prática de violência. A investigação foi conduzida pela Polícia Civil de Mato Grosso do Sul após a morte de uma menina de 13 anos. A Secretária Nacional de Acesso à Justiça, Sheila de Carvalho, comentou que a operação conseguiu impedir outros crimes.
6: A operação permitiu evitar que mais uma menina fosse vítima, que já estava mapeada para isso acontecer nos próximos dias. Então, esse esforço integrado que a gente tem realizado é para manter as nossas mulheres vivas.
4: Nas duas operações, o Laboratório de Operações Cibernéticas atuou na análise de evidências digitais, na identificação de conexões entre investigados e na articulação entre as forças de segurança envolvidas. O ministro da Justiça e Segurança Pública, Wellington César Lima e Silva, destacou a importância do trabalho integrado.
7: Nós temos um fluxo de cooperação permanente com a Polícia Federal, com as polícias civis dos diversos estados, com os ministérios públicos dos diversos estados, com os diversos órgãos de inteligência. Esse tipo de colaboração possibilita uma atuação integrada e qualificada no combate a esses crimes.
4: As investigações permanecem em andamento para análise do material apreendido, a identificação de outros envolvidos e a responsabilização dos investigados, conforme o avanço dos respectivos inquéritos policiais. Lembrando que os casos de violência contra mulheres podem ser denunciados pelo Ligue 180, que funciona 24 horas por dia, gratuitamente. Reportagem Márcia Fernandes. e estão abertas as inscrições para o curso Gestoras em Rede, voltado à formação de gestoras estaduais e municipais que atuam com políticas públicas para as mulheres.
1: A capacitação é gratuita e será realizada de forma online.
8: Estão abertas as inscrições para o curso Gestoras em Rede, formação em gestão de políticas públicas para as mulheres. A iniciativa é destinada a gestoras estaduais e municipais responsáveis pela elaboração, coordenação e implementação de ações voltadas à promoção dos direitos das mulheres. O curso é gratuito, tem carga horária de 96 horas e vai ser realizado com atividades online, ao vivo e também em formato assíncrono. A formação integra uma estratégia nacional de fortalecimento da gestão pública e de cooperação entre União, estados e municípios. O objetivo é oferecer instrumentos para planejamento, execução, monitoramento e avaliação das políticas públicas, além de criar uma rede permanente de troca de experiências entre as equipes que atuam nos organismos de políticas para as mulheres. Ao final do curso, as participantes devem elaborar diagnósticos e planos de ação voltados aos próprios municípios e estados. Para se inscrever, acesse gestorasemrede.com.br. Claudimário Carvalho, para a Voz do Brasil.
1: As propagandas e publicidades sobre apostas de cota fixa, as chamadas bets, passaram a ter novas regras voltadas à proteção aos consumidores.
4: Elas estabelecem, entre outras coisas, limites sobre o que pode ser dito nessas propagandas, responsabilização solidária de quem veicula as publicidades e proteção às crianças e aos adolescentes.
1: Além disso, as propagandas de bets terão também que exibir mensagens de alerta sobre os riscos envolvidos nas apostas.
4: Sobre tudo isso, nós conversamos com a secretária de Prêmios e Apostas do Ministério da Fazenda, Daniele Correia.
1: Eu e Mariana Jungmann também falamos com ela sobre saúde e bets. Acompanhe.
9: Secretária Daniele Correia, muito bem-vinda à Voz do Brasil. Vamos falar um pouco sobre essas duas portarias que regulam a publicidade sobre as apostas de cota fixa. A gente pode traduzir que é uma regulamentação sobre as propagandas de bets, assim, para ficar mais claro para o nosso público. E o que que estabelecem essas portarias?
10: Bom, obrigada. Para a gente é sempre importante aqui na Secretaria de Prêmios e Apostas ter a oportunidade de tratar sobre o tema. E, de fato, quando a gente está falando dessas duas portarias, as portarias mais recentes aqui, a gente está falando desse universo de publicidade, propaganda e ações de marketing nesse mercado de aposta de cota fixa. Acho que é sempre importante dizer que esse mercado de aposta de cota fixa é um serviço público, né? E a lei, a 14790, é a lei que traz ali a regulamentação e traz ali diretrizes legais na implementação, não só desse tema de publicidade, mas diversos outros temas. E a nova portaria interministerial ali, a 73, ela traz ali, reforça alguns conceitos, acho que amplia ali a questão da proteção ao consumidor apostador. Mas também traz ali a distribuição da responsabilidade solidária em todo esse veículo de comunicação, de divulgação, seja pessoas físicas e jurídicas, nesse mercado de apostas. E a gente tem uma outra portaria que altera a portaria que trata de jogo responsável, que trata dessas obrigações também legais que os agentes operadores precisam cumprir entre publicidade, ações de marketing e propaganda, que é justamente as frases de advertência, né? O 18+, e foi importante para a gente ali trazer e clarificar sobre o tema.
1: Essas frases de advertência, né, que vão ter que conter nas publicidades, elas devem dizer o quê? E que tipo, e por que que esse tipo de mensagem é importante, secretária?
10: Bom, as frases é: o Ministério da Fazenda adverte. E aí você tem: aposta não é investimento. Essa é uma das frases. A outra é: apostar pode causar dependência. É. E uma questão de que apostar faz você perder dinheiro. Então é justamente nessa perspectiva, seja da saúde mental, seja da saúde financeira, do endividamento.
1: Ainda falando das mensagens, ela tem um tamanho mínimo, né? Ou seja, tem que estar num formato legível, facilmente visível, né, para o consumidor.
10: Exatamente. A gente traz ali, e aí de novo, né, a necessidade de que eles estejam ali num tamanho mínimo de 10%. E a gente reforça, inclusive, nessa nova portaria, que eles precisam estar de uma maneira horizontal. Né? Porque muitas vezes, né, tornar essa frase de uma maneira muito mínima e verticalizada dificulta até a leitura por parte, né, da sociedade.
9: Escondendo a frase,
10: exatamente,
9: né?
10: Então a necessidade de se ter isso de maneira legível, né, num contraste visual ali também, né, você ter um fundo ali que a pessoa consiga ler. E eu acho que são todas essas informações que são importantes.
9: Agora, um outro ponto importante dessa nova regulamentação sobre a publicidade de jogos é que ela passa a responsabilizar também quem faz a propaganda, né? Quem veicula a propaganda. E aqui a gente está falando, inclusive, dos influenciadores digitais, secretária, dos veículos de comunicação, e aí enxergando os influenciadores digitais também como uma espécie de veículo de comunicação, é isso? O que está previsto nessa responsabilização?
10: Sim, a ideia é a portaria, ela traz isso tanto voltado para pessoas físicas quanto para pessoas jurídicas, né, que veiculem, que distribuem, que impulsionem, né, que propaguem, não só a questão das bets ilegais. Aí eu acho que é importante também, né, você ter essa responsabilização, porque quando você está falando de um ambiente ilegal, você não tem essas ferramentas à disposição daquele consumidor, daquele apostador. Então, né, você fica muito mais frágil no desenvolvimento de riscos e de transtorno de jogo e do endividamento. Então elas não precisam cumprir as regras, e também no processo, né, de junto com as operadoras legalizadas, mas no processo de cumprir o que está dizendo ali a lei, né, no sentido, e das portarias, reforçado agora pela portaria interministerial, no sentido de que o jogo, ele tem restrições na sua publicidade, né? Você não pode dizer que o jogo ele substitui a renda, você vai ficar socialmente aceito, né? Você é mais bonito porque você joga. Então, a própria proteção que a gente comentou aqui, né, da criança e do adolescente, então você não pode veicular a publicidade para criança, né? A criança não pode ser alvo da publicidade, ela não pode estar na publicidade. Então, eu acho que a distribuição da responsabilidade aí, eu acho que é importante, né, nesse mercado.
1: Secretária, esse tipo de regulação sobre a publicidade deve ter efeito para reduzir a quantidade de apostas, né? Especialmente nos casos de compulsão, não é isso?
10: A ideia é justamente isso, né? Se você está num ambiente, no mercado onde você está falando de entretenimento, né? E quando isso passa, isso não é mais um entretenimento, isso não, você está colocando aquela pessoa em risco, né? Então, de novo, essa é uma série de mecanismos que eu acho que é importante, né, colocar à disposição. E aí eu queria ter a oportunidade aqui para dizer que a gente lançou no final, obviamente, o Ministério da Fazenda, junto com a SPA, isso já estava na agenda regulatória, a gente lançou a plataforma centralizada de autoexclusão. Então, hoje, se um cidadão, ele não quiser apostar, ou ele não quiser estar nessa atividade, ou, enfim, estar nesse mercado, ele pode utilizar essa plataforma, onde você fica autoexcluído de todas as plataformas autorizadas pela SPA em âmbito nacional. E aí você pode dizer se é por um prazo determinado ou por um prazo indeterminado. Então, você pode se autoexcluir por um mês, por 3 meses, por 6 meses, por 9 meses, por 12 meses, ou indeterminado. E lá, você pode dizer o motivo também. E a gente percebe que um dos principais motivos é justamente a perda de saúde, de controle mental, né? Então, acho que, de novo, essa é uma outra ferramenta também à disposição de qualquer pessoa da sociedade, obviamente, né, que queira utilizar. E a gente traz ali uma série também de outras questões, como ferramenta de autoteste da saúde, autoteste financeiro. Enfim, são todos os mecanismos e ferramentas nessa questão do jogo responsável.
9: É importante aqui a gente lembrar também que quem tiver identificando que tem problemas de saúde mental relacionados à questão do jogo deve procurar ajuda,
10: sim,
9: né, secretária?
10: Exatamente.
9: E aí dentro do SUS a gente tem possibilidades, sim, de acompanhamento e de tratamento, né?
10: Exatamente. A gente tem um acordo de cooperação técnica com o Ministério da Saúde, que é um grande parceiro. A gente, ano passado, começamos com um grupo de trabalho interministerial junto com o Ministério da Saúde, Ministério do Esporte, a Secretaria de Comunicação Social, justamente nesse trabalho de se pensar, né, quais são as ferramentas. Porque quando você tem identificação de que você tem um risco, né, ou o desenvolvimento de um potencial risco ali, você também precisa procurar caminhos. Então, o SUS, ele desenvolveu ali, ele fez um trabalho junto com toda a rede de colaboradores, não só da Unidade Básica de Saúde, mas também do próprio CAPS, né, na formação, né, no desenvolvimento da capacitação dessas pessoas, no recebimento dessas pessoas, na identificação dessas pessoas. Também fez ali um teleatendimento. Então, eles construíram, desenvolveram um teleatendimento voltado para essa parte de transtorno do jogo, de identificação, e o desenvolvimento ali de capacitação junto às unidades do CAPS, né, mais próximo da localidade da pessoa. Então a gente também, na página da plataforma centralizada de autoexclusão, a gente fornece todos esses telefones, esses endereços, a página do DataSUS, se a pessoa também quiser fazer o seu autoteste da saúde, né? Porque você se identifica, mas você precisa também achar um caminho ali. Muito bem, nós conversamos com Daniele Correia, secretária de Prêmios e Apostas do Ministério da Fazenda. Secretária, muito obrigada pela sua entrevista à Voz do Brasil.
11: Obrigada a vocês.
12: Como nós ouvimos, o Sistema Único de Saúde oferece ajuda para quem enfrenta problemas relacionados a jogos e apostas.
1: O serviço de teleatendimento em saúde mental teve início em março e, a partir de hoje, oferece 100 mil acompanhamentos por mês.
12: O atendimento é remoto, sigiloso e pode ser o primeiro passo para o acesso à rede pública de cuidados.
13: Segundo o Ministério da Saúde, mais de 25 milhões de pessoas fizeram apostas em 2025. Desse total, cerca de 4,4% apresentam dependência de jogos, condição que pode causar prejuízos à saúde mental, às finanças e às relações pessoais. Alguns sinais podem indicar a necessidade de buscar ajuda, como aumento do tempo ou do dinheiro gastos com apostas, preocupação constante com jogos e mudanças no sono, no humor, na rotina ou nos relacionamentos. O Sistema Único de Saúde oferece atendimento sigiloso para pessoas que enfrentam esse problema. O serviço funciona como porta de entrada para a rede de atenção psicossocial e disponibiliza orientação, acompanhamento profissional e apoio também aos familiares, como explica o ministro da Saúde, Alexandre Padilha.
14: Então, além de abrir a porta do cuidado individual de quem sofre com vício e dos seus familiares, a gente está abrindo uma outra porta, que é ter um diagnóstico cada vez melhor do problema, para ter ações cada vez mais preventivas, regulatórias.
13: Para acessar o atendimento remoto, basta entrar no aplicativo ou na versão web do Meu SUS Digital, fazer login com a conta GovBR, acessar a área de mini apps e selecionar a opção Problemas com Jogos de Apostas. Em seguida, o usuário responde a um autoteste que auxilia na identificação do tipo de cuidado mais adequado. Quando o resultado indica risco moderado ou elevado, o encaminhamento para o teleatendimento é feito pela própria plataforma. Nos demais casos, são apresentadas orientações sobre os serviços disponíveis na rede de atenção psicossocial. De acordo com o Ministério da Saúde, o serviço remoto teve início em março e passa a oferecer 100 mil atendimentos mensais, explica o diretor do Departamento de Saúde Mental, Marcelo Quimate Dias.
15: Então, nessa primeira ação, nós tínhamos uma média de mais ou menos uns 600 atendimentos por mês. Tivemos uma procura muito grande e, a partir de agora, a gente vai passar a oferecer até 100 mil atendimentos por mês.
13: Quem preferir, também pode procurar atendimento presencial em uma unidade básica de saúde. No local, a pessoa e seus familiares recebem acolhimento, orientação e avaliação inicial. Quando necessário, a equipe pode encaminhar o paciente para o Centro de Atenção Psicossocial, o CAPS, onde é oferecido atendimento multiprofissional. Reportagem Thaís Araújo.
1: E relembrando, pela plataforma de autoexclusão é possível solicitar o bloqueio do acesso às plataformas de apostas.
12: Para isso, basta acessar a página da ferramenta e entrar com a conta gov.br.
1: Doadores de sangue que colocaram piercing, fizeram tatuagens ou cirurgias não precisam mais esperar 12 meses para voltar a doar.
12: Pois é, as regras para doação foram atualizadas e devem estar implantadas nos hemocentros do país até setembro.
1: O objetivo é aumentar os estoques de sangue, garantindo a qualidade e a segurança do material.
16: Doar sangue salva vidas. Para se ter uma ideia, uma única doação pode ajudar até 4 pessoas. A funcionária pública Axa Cruz, que mora em Brasília, já doa sangue há 16 anos.
17: Um ato tão simples, rápido e que pode salvar vidas. Então eu me sinto muito honrada. 3 vezes por ano, inclusive uma delas é no dia do meu aniversário. Para mim já virou uma tradição.
16: E quem recebe esse sangue Pode ficar tranquilo. Todo o material coletado passa por um rigoroso controle de qualidade e por testes que garantem a segurança das transfusões. Para reforçar ainda mais esse controle e ampliar a segurança de doadores e pacientes, o Ministério da Saúde atualizou os regulamentos técnicos que orientam os serviços de hemoterapia em todo o país, como explica a gerente de captação de doadores do Hemocentro de Brasília, Kelly Barbie.
11: Cada vez mais no sentido de aprimorar, de melhorar os exames para testar uma qualidade cada vez maior desse sangue coletado. Então, você não vai precisar esperar mais 12 meses para muitos impedimentos. A maioria agora é de 4 meses. Como eu falei do piercing, da tatuagem, de medicamentos, de cirurgia, enfim, a novidade é muito boa e muito bem-vinda.
16: O Felipe, que doa sangue há 30 anos, sabe da importância desse ato de amor.
18: Me traz um sentimento muito bom, né? Um sentimento de solidariedade com o próximo. E além disso, a gente nunca sabe quanto vai precisar, um familiar também, né? Então é muito importante. Eu saio com o coração aquecido.
16: E para você que nunca doou sangue, é muito simples. Basta procurar um hemocentro mais próximo, ter entre 16 e 69 anos, pesar no mínimo 50 quilos e estar em boas condições de saúde. Não apresentar sintomas de gripe, resfriado ou febre. Não precisa estar em jejum, mas nas 4 horas que antecedem a doação, deve evitar a ingestão de comidas gordurosas. Reportagem Cleide Lopes.
12: Se você é responsável por crianças ou adolescentes com menos de 15 anos, fique atento.
1: A campanha nacional de multivacinação já começou em todos os postos de saúde do país.
12: Essa é a chance de proteger o público infanto-juvenil contra doenças como poliomielite, influenza e hepatites.
1: O dia D da campanha vai ser em 22 de agosto e a mobilização vai até 1º de setembro.
19: A campanha nacional de multivacinação teve início nesta segunda-feira e vai até 1º de setembro. Crianças e adolescentes menores de 15 anos são o foco principal para atualizar a caderneta de vacinação. Pela campanha, são ofertados os imunizantes previstos no calendário nacional de vacinação do Ministério da Saúde, como poliomielite, tríplice viral, hepatites A e B, febre amarela, HPV, influenza, Covid-19 e dengue. Para receber a vacina, basta comparecer à unidade básica de saúde mais próxima da sua residência e levar documentos de identificação, cartão do SUS, se tiver, e a caderneta de vacinação. Já o dia D da mobilização será em 22 de agosto. Para informações sobre horários de atendimento e disponibilidade das vacinas, basta consultar a unidade de saúde do seu município. Priscila Machado, para a Voz do Brasil.
12: Contribuintes que têm pendências com a Receita Federal, começou a valer hoje mudanças no atendimento presencial relativas ao imposto de renda.
1: A portaria proíbe o fornecimento de cópia de declaração do imposto e recibo de entrega nas unidades de atendimento.
12: Saiba o que muda no atendimento com Daniele Popov.
20: Portaria publicada nesta segunda-feira traz mudanças como a proibição do fornecimento de cópia da declaração do imposto sobre a renda da pessoa física. A entrega do recibo relativo à declaração também foi proibida nas unidades de atendimento da Receita. As mudanças foram adotadas para reduzir os riscos de acesso indevido a informações protegidas por sigilo fiscal, já que documentos como a declaração do imposto de renda contêm dados pessoais sigilosos e que podem ser usados indevidamente. A partir de agora, a cópia da declaração e o recibo de entrega passam a ser disponibilizados exclusivamente por canais que utilizam mecanismos de autenticação e controle de acesso. Outras alterações que a portaria traz são ajustes relacionados ao atendimento presencial, ao atendimento orientado e à recepção de documentos em processos de atendimento digital. Daniele Popov, para a Voz do Brasil.
1: O Concurso Nacional de Escrita Criativa tem inscrição aberta até quarta-feira, dia 5 de agosto.
2: Com ele, o participante vai aprender a produzir textos que buscam envolver, emocionar ou prender a atenção do leitor ou ouvinte por meio da criatividade na linguagem, na estrutura e na narrativa.
1: A chamada pública vai selecionar 1.000 participantes.
2: Os selecionados vão receber de forma gratuita formação em escrita criativa em todas as regiões do país.
1: Mais informações no site da Universidade Federal do Rio Grande do Sul, em ufrgs.br/territórios da escrita.
2: E essas foram as notícias do governo federal.
1: Uma realização da Secretaria de Comunicação Social da Presidência da República.
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1: Fique agora com as notícias do Poder Judiciário e do Congresso Nacional.

0: Federal.
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2: CNJ aprova perda do cargo de juiz e extingue aposentadoria compulsória como punição máxima.
3: Para o STJ, olheiro que atua durante venda de drogas responde por tráfico, não por colaboração.
2: Eletricista terá plano de saúde mantido, mesmo após ter sido demitido.
3: Boa noite, eu sou Marcela Luiza.
2: E eu sou Marta Ferreira.
3: O Conselho Nacional de Justiça aprovou nesta terça-feira a perda do cargo de juiz e acabou com a aposentadoria compulsória como punição máxima a magistrados que cometerem infrações graves.
2: Pelas novas regras, nos casos mais graves, o juiz poderá ser colocado em disponibilidade com proposta de perda do cargo.
3: Nessa hipótese, o magistrado será imediatamente afastado das funções e passará a receber remuneração proporcional ao tempo de contribuição até a decisão definitiva do Supremo Tribunal Federal.
2: Com isso, o CNJ adequa as normas ao entendimento firmado em maio pela primeira turma do STF, segundo o qual a aposentadoria compulsória deixou de ter fundamento constitucional como sanção disciplinar após a reforma da Previdência.
3: Em 10 meses, gestão do ministro Edson Fachin responde por 10% das aposentadorias compulsórias do Conselho Nacional de Justiça.
2: Hoje, o plenário do CNJ extinguiu a aposentadoria compulsória como punição máxima a juízes que cometerem infrações graves. Pablo Lemos.
4: No início da sessão desta terça-feira, o presidente do STF, do Conselho Nacional de Justiça, ministro Edson Fachin, destacou alguns dados sobre os processos disciplinares julgados pelo Conselho.
5: Do final de setembro a julho deste ano, esse plenário concluiu o julgamento de 24 processos administrativos disciplinares, aplicando 11 penas de aposentadorias compulsórias, 8 disponibilidades, 4 censuras e 1 advertência. Ainda em sede de revisão disciplinar, foram aplicadas outras 2 penas de aposentadoria compulsória e mais 2 de disponibilidade. Assim, 14 juízes que cometeram faltas gravíssimas foram afastados dos quadros da magistratura. Trata-se de 10% do total de aposentadorias compulsórias até hoje aplicadas pelo CNJ, sendo essa penalidade administrativa mais grave até então vigente.
4: Fachin destacou que a atuação disciplinar é uma das competências constitucionais mais relevantes do CNJ para a preservação da confiança da sociedade no judiciário.
3: Quem atua como olheiro ou vigilante de forma integrada e indispensável à comercialização de drogas responde pelo crime de tráfico e não por colaboração como informante.
2: Essa conclusão é do STJ, Fátima Uchoa.
6: Moradores de Goiânia enviaram um vídeo a policiais militares com 2 homens comercializando drogas. Um vendia entorpecentes enquanto o outro permanecia ao lado observando a movimentação. Os policiais os abordaram e concluíram que o segundo homem era um vigilante durante a negociação. A Justiça de Goiás considerou que ambos atuavam na comercialização das drogas, cada um com papel específico no crime. A quinta turma do STJ negou provimento ao recurso da Defensoria Pública que buscava desclassificar a condenação por tráfico de drogas para o delito de informante. Segundo o relator ministro Ribeiro Dantas, quem permanece ao lado do vendedor e ajuda a garantir a segurança da negociação participa diretamente da prática do crime.
3: Eletricista terá plano de saúde mantido mesmo após ter sido demitido.
2: Para o TST, por se tratar de contrato de trabalho, a Justiça Trabalhista tem competência para julgar o caso. Larissa Batista.
7: O eletricista foi demitido após 37 anos de trabalho e foi informado que poderia continuar com o plano de saúde da empresa. Porém, a única opção oferecida pela companhia de energia representava um aumento de mais de 5 mil na mensalidade. No TST, ficou decidido que a empresa deve garantir, tanto para o eletricista quanto para os dependentes dele, o mesmo plano de saúde dos trabalhadores ativos. Ainda cabe recurso da decisão.
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3: Uma boa noite.
2: Boa noite.
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0: sou Humberto Pinheiro.
1: E estes são os destaques de hoje do Jornal do Senado, que começa agora.
0: Botão do pânico para corridas por aplicativo avança no Senado.
1: Incentivo à violência contra a mulher pode virar crime específico.
0: Leis ambientais aprovadas pelo Congresso serão analisadas pelo STF.
1: Boa noite.
0: Boa noite.
1: Mais segurança para motoristas e passageiros de aplicativos de transporte. Um projeto em análise no Senado prevê a criação de um botão do pânico para ser acionado em situações de violência durante as corridas.
0: A proposta já foi aprovada pela Comissão de Ciência e Tecnologia e agora será discutida pela Comissão de Transparência e Defesa do Consumidor. A reportagem é de Herman Kulitz.
2: O botão do pânico tem por objetivo aumentar a segurança, tanto dos passageiros quanto dos motoristas de transporte por aplicativo, como Uber e 99, e deve ser acionado em casos de violência. O texto original do senador Carlos Viana, do PSD de Minas Gerais, determinava um cadastro prévio com foto do titular da conta e do cliente que irá embarcar, e reconhecimento facial antes de cada viagem. Mas, na Comissão de Ciência e Tecnologia, o relator, senador Carlos Portinho, do PL do Rio de Janeiro, conseguiu aprovar duas alterações. Eliminou a exigência de reconhecimento facial e exigiu identificação visível nos veículos usados para o transporte pago privado de passageiros. Portinho falou sobre a importância da regulamentação.
3: O motorista também vai estar seguro, porque ele sabendo quem é o usuário, se amanhã ele sofrer algum crime, ele fica muito vulnerável e ele poder identificar, não só com os dados na plataforma, mas reconhecimento da foto, né? Ou de um documento com foto.
2: O projeto aguarda a análise da Comissão de Transparência e Defesa do Consumidor. Se aprovado, segue para a Câmara dos Deputados.
1: E já está na Comissão Mista de Orçamento, a medida provisória que abre crédito extraordinário para garantir o pagamento do apoio financeiro do governo a produtores e importadores de combustíveis.
0: O objetivo é evitar que a elevação de preços por causa da guerra no Oriente Médio gere aumento da inflação nos custos de transporte, com efeito em cascata nos demais setores da economia. Repórter Alexandre Campos.
4: São 3.473 milhões de reais que serão usados para compensar o aumento do valor de compra desses insumos no mercado internacional em decorrência dos conflitos no Oriente Médio. O senador Jax Wagner, do PT da Bahia, lembrou que se nada for feito, a elevação do preço dos combustíveis poderá prejudicar toda a economia.
5: Aí o presidente tem que reagir para evitar que, inclusive, se comprometa a economia nacional, provocando uma inflação acima daquilo que a gente já tem da meta que está colocada.
4: Líder da oposição no Congresso Nacional, o senador Isalci Lucas, do PL do Distrito Federal, cobrou fiscalização.
6: Tem que ver agora o controle disso, né? Tem que controlar para ver se realmente na bomba, se o consumidor vai sentir isso, né? E corre o risco de você dar isenção, fazer tudo isso e o preço continuar do mesmo jeito.
4: Como a medida provisória tem força de lei, a Agência Nacional do Petróleo já pode repassar aos produtores e importadores de combustíveis e óleo diesel os valores do apoio financeiro nessas operações, desde que comprovadas as importações.
1: Já está em vigor a lei que destina parte do dinheiro das BETs para o Fundo da Polícia Federal.
0: O FUNAPOL foi criado em 1997 para financiar e estruturar as operações do órgão. Repórter Pedro Pincer.
7: A lei determina que o Fundo para Aparelhamento e Operacionalização das Atividades Fim da Polícia Federal, o FUNAPOL, deverá receber até 3% dos recursos obtidos pelo governo com apostas de cota fixa, conhecidas como BETs. Esses recursos, antes direcionados à Seguridade Social, vão cobrir gastos com a saúde dos servidores da PF, além de retribuição por atividade extraordinária. O repasse dos recursos das apostas está previsto para ocorrer de forma gradual: 1% em 2026, 2% em 2027 e 3% a partir de 2028. O senador Randolfe Rodrigues, do PT do Amapá, ressaltou a importância desse dinheiro para a Polícia Federal.
8: O morador dos Morros Carioca, o morador das favelas desse país, são igualmente vítimas do crime organizado quanto o cidadão que mora nos locais nobres. Para combater, precisa de polícia estruturada e precisa de fortalecimento, sobretudo, das instituições federais que têm a função precípua, com inteligência, de investigar o crime e de desarticular o crime. Sem recurso e sem estruturação, não se faz o combate adequado ao crime.
7: Além dessa receita, o Funapol conta com transferências voluntárias de entes federativos ou de organismos internacionais vinculadas a programas de enfrentamento ao crime organizado, doações de pessoas físicas ou jurídicas, nacionais ou estrangeiras, e outras receitas legalmente previstas.
1: Quem incentivar, instigar ou ameaçar outra pessoa para que pratique violência doméstica e familiar contra a mulher poderá ser condenado até 2 anos de reclusão, além do pagamento de multa. É o que prevê um projeto de lei em análise na Comissão de Segurança Pública.
0: A proposta também estabelece aumento de pena quando o crime for cometido durante a vigência de medida protetiva de urgência, utilizar anonimato e envolver compartilhamento ou ameaça de divulgação de dados pessoais, imagens ou informações sensíveis da vítima. O autor do projeto, senador Efraim Filho, do PL da Paraíba, ressalta que a medida é necessária porque a instigação de terceiros, inclusive por meios digitais, contribui para aumentar o ciclo de violência contra a mulher.
9: As medidas protetivas que hoje a lei permita que sejam tomadas contra o agressor possam ser também tomadas contra terceiros que porventura venham a também infligir a ameaça no sentido de desestabilizar a vítima, intimidá-la a ponto de retirar a denúncia ou algo desse tipo.
1: E uma série de ações que questionam decisões do Congresso Nacional com impacto no meio ambiente serão julgadas neste mês no Supremo Tribunal Federal.
0: Os pedidos à Justiça tratam da Lei Geral do Licenciamento Ambiental e do Marco Temporal das Terras Indígenas. Quem explica é o repórter César Mendes.
10: Aprovada em maio do ano passado no Congresso, a Lei Geral do Licenciamento foi criticada pela senadora Elisiane Gama, do Maranhão, por flexibilizar as licenças.
11: Quanto mais flexível, mais possibilidade de desastres.
10: O presidente da República vetou a mudança, mas a derrubada do veto no Congresso em novembro foi elogiada pelo senador Marcos Rogério, do PL de Rondônia.
12: Não somos poderes subalternos, somos poderes iguais.
10: Agora, a Lei Geral do Licenciamento vai passar pelo crivo do STF no julgamento de ações movidas pela Rede, o PSOL e o Partido Verde, questionando a flexibilização das licenças para Sueli Araújo, do Observatório do Clima, inconstitucional.
13: São dispositivos que afrontam a nossa Constituição e é dever do Supremo afastar essas inconstitucionalidades.
10: O STF julga ainda neste mês ações contrárias ao marco temporal das terras indígenas e à suspensão da moratória da soja.
1: Nas eleições de outubro, o eleitor vai precisar escolher 2 candidatos ao Senado, mas não vale repetir o mesmo nome.
0: Se isso acontecer, o segundo voto será anulado. Saiba mais na reportagem de Marcela Cunha.
14: 2 votos, 2 nomes e 2 vagas. Essa é a conta que o eleitor precisa guardar nas eleições de 2026 para o Senado Federal. Na urna eletrônica, o cargo de senador vai aparecer 2 vezes. Primeiro, o eleitor digita o número de um candidato, confere a foto e confirma. Em seguida, uma nova tela será aberta para a escolha do segundo candidato. Mas não adianta repetir o número para reforçar o voto no candidato preferido. Os votos precisam ser dados a pessoas diferentes. Se o eleitor escolher o mesmo candidato nas 2 vezes, apenas o primeiro voto será válido e o segundo será anulado. A votação em 2 nomes ocorre porque, neste ano, cada estado e o Distrito Federal vão preencher 2 vagas no Senado. O eleitor só poderá escolher candidatos que disputem a eleição na unidade da federação onde ele vota. Mas, segundo o consultor legislativo do Senado, Gilberto Guerzoni, muitos eleitores podem chegar ao dia da votação sem saber que tem direito a 2 escolhas.
15: O eleitor, na hora que ele responde à pesquisa, muitas vezes ele até desconhece que tem 2 votos, ele desconhece a lista de candidatos e ele não escolheu, né, o seu senador, especialmente o seu segundo senador.
14: A dificuldade aumenta porque o voto para senador divide a atenção do eleitor com as escolhas para presidente, governador e deputados. Para não esquecer nenhuma das escolhas, a recomendação da Justiça Eleitoral é levar uma colinha de papel com o número dos candidatos.
0: Edição de Paula Groba e trabalhos técnicos de João Lira, o Jornal do Senado fica por aqui. Acompanhe agora as notícias da Câmara dos Deputados. Boa noite.
1: Boa noite e até amanhã.

0: tramitar medidas provisórias e projetos ligados ao agronegócio.
1: Câmara aprova a regulamentação da atividade profissional do salva-vidas.
0: Vítima de violência poderá usar recursos de conta conjunta com o marido.
1: Boa noite. A Comissão de Constituição e Justiça da Câmara aprovou proposta que autoriza a mulher em situação de violência doméstica a utilizar recursos depositados em conta conjunta com o marido para se reacomodar em local seguro.
0: A repórter Maria Neves traz mais detalhes sobre o projeto que foi encaminhado para análise dos senadores.
2: Pela proposta da deputada Laura Carneiro, do PSD do Rio de Janeiro, a medida protetiva deverá ser autorizada pelo juiz e a utilização do dinheiro pode ocorrer em qualquer regime de bens adotado pelo casal. Laura Carneiro lembra que a Lei Maria da Penha assegura que mulheres em situação de violência sejam afastadas do lar e acolhidas em abrigo ou local seguro quando houver risco de vida. Entretanto, segundo afirma, levantamento do Instituto Brasileiro de Geografia e Estatística de 2018 mostrou que somente 2,4% dos municípios mantinham casas-abrigo. Os estados gerenciavam outras 43 unidades. Diante disso, a parlamentar ressalta que muitas vezes a vítima de violência é obrigada a permanecer na mesma casa que o agressor e continuar submetida a maus tratos, situação que a proposta busca evitar.
3: Ação de separação demora muito, divórcio demora muito. Durante esse período, ela vai viver como? E como ela não tem como viver, ela acaba não se afastando do lar e continua sofrendo as agressões. Vai chegar um ponto que ela vai acabar o feminicídio. Então, o objetivo é que quando ela peça a medida protetiva, quando ela começa a sofrer a violência doméstica, ela tenha uma oportunidade de ter essa violação patrimonial e essa violação econômica minimamente resolvida.
2: Laura Carneiro ressalta ainda que contas conjuntas podem ser livremente movimentadas pelos seus titulares, o que poderia tornar a medida proposta desnecessária. No entanto, recorda que não são raros os relatos de violência patrimonial nos quais o agressor impede ou dificulta o acesso da mulher à gestão do patrimônio ou desvia recursos financeiros do casal. Permitir que a mulher disponha dos bens conjuntos, portanto, seria uma forma de contornar esse problema e permitir que a mulher reconstrua a própria vida longe do agressor. Da Rádio Câmara de Brasília, Maria Neves.
4: Segurança Pública.
1: Vitória do PP do Espírito Santo apresentou projeto que determina a suspensão imediata da posse e do porte de arma de investigados por violência doméstica. O texto prevê a apreensão da arma em até 24 horas, sem necessidade de decisão judicial específica.
0: Da Vitória explica que o objetivo é diminuir o risco de agressões fatais enquanto houver investigação, processo ou medida protetiva. A matéria está sendo analisada em conjunto com outros projetos semelhantes e, caso seja aprovada nas comissões, pode seguir direto para o Senado.
1: Avança na Câmara projeto de Félix Mendonça Júnior, do PDT da Bahia, que bane das redes sociais condenados por crimes contra mulheres quando as plataformas forem usadas na prática do delito. Pelo texto, as empresas de tecnologia têm 48 horas para excluir as contas.
0: Félix Mendonça Júnior lamenta o fenômeno de monetização e espetacularização da violência de gênero nas redes sociais e que o Brasil figure entre os 5 países com maior número de feminicídios. Por estas razões e para proteger a dignidade humana, ele pede a aprovação da matéria.
4: Justiça.
1: Rodrigo Hollenberg, do PSB do Distrito Federal, questiona o sigilo imposto sobre o registro das visitas ao empresário Daniel Vorcaro na prisão. Ele afirma que a população tem o direito de conhecer eventuais vínculos e relações que possam ser relevantes para o caso do Banco Master.
5: me causou uma grande surpresa a notícia de que a Polícia Federal teria pedido o sigilo sobre as visitas a Daniel Vorcaro na prisão. É muito estranho, porque a população quer saber exatamente quem são as pessoas, as autoridades, eventualmente as autoridades, que realizaram negócios com Daniel Vorcaro. Portanto, no meu entendimento, não se justifica absolutamente qualquer tipo de sigilo em relação às visitas realizadas a Daniel Vorcaro na prisão.
0: Rodrigo Hollenberg defende ainda a continuidade das investigações sobre o Banco Master e cobra a instalação de uma CPI para apurar as responsabilidades e recuperar recursos. Ele reitera que a apuração é fundamental para garantir transparência e esclarecer os fatos.
4: Saúde.
1: Beto Preto, do PSD do Paraná, é autor do projeto que torna obrigatória a realização de pelo menos uma ultrassonografia morfológica durante o pré-natal oferecido pelo SUS. O deputado explica que a medida busca ampliar a qualidade da assistência prestada às gestantes.
0: Ele lembra que a experiência já foi adotada no Paraná e defende a ampliação da iniciativa para todo o Brasil. Beto Preto afirma que o exame realizado entre a 20ª e a 24ª semana de gestação é importante para avaliar o desenvolvimento fetal e identificar situações que demandem acompanhamento especializado.
6: Por que entre a 20ª e a 24ª semana? Que é o momento que ainda é possível você evoluir para um tratamento cirúrgico intrauterino. Então, esse é um momento importante. O Brasil vai dar um passo gigante no sentido de garantir mais ainda pré-natal correto para as mulheres brasileiras e dizer que no Paraná nós já instituímos esse ultrassom, essa ultrassonografia morfológica já, e isso vem dando muito certo. Queremos expandir para todo o Brasil através desta lei.
4: Homenagem.

0: que as mensagens da música gospel, elas são uma mensagem de paz, de amor, de esperança, mensagem também de fé.
1: Raimundo Santos explica que a escolha de 9 de junho faz referência ao nascimento de Frida Wingren, enfermeira, musicista e compositora de hinos cristãos. Ele reforça a relevância da data nacional para a valorização da música gospel e para a cultura brasileira.
2: Josenildo, do PDT do Amapá, apresentou o projeto que institui 29 de junho como Dia Nacional do Pescador Artesanal. O deputado propõe incluir esses trabalhadores na data, que atualmente homenageia apenas os praticantes da pesca amadora.
1: Josenildo observa que a medida reconhece a contribuição da pesca artesanal para a economia das comunidades costeiras e ribeirinhas. O parlamentar ressalta que a atividade preserva conhecimentos tradicionais ligados à cultura popular e ao
3: trabalho.
2: Os deputados aprovaram um projeto que regulamenta a profissão do salva-vidas. Saiba mais sobre o assunto na reportagem de Paula Bittar.
4: A Comissão de Constituição e Justiça da Câmara aprovou uma proposta que regulamenta o exercício da profissão de salva-vidas no Brasil. Pela proposta, para exercer a atividade, o profissional deve ter mais de 18 anos, estar em bom estado de saúde, possuir ensino médio completo e passar em uma avaliação prática de corrida e natação. Também é necessário completar um curso profissionalizante de 160 horas em uma instituição reconhecida e manter a formação atualizada a cada 2 anos. Os salva-vidas terão como atribuições a realização de técnicas de prevenção, resgate e primeiros socorros em situações de emergência e ações educacionais sobre os riscos de acidentes aquáticos. A proposta obriga os estabelecimentos que oferecem acesso a ambientes aquáticos a contratar profissionais salva-vidas que terão como direitos o uso de uniformes e equipamentos de proteção, jornada de trabalho de até 40 horas semanais, seguro de vida e aposentadoria especial para aqueles expostos a condições de risco durante as atividades. A relatora na comissão, deputada Ana Paula Lima, do PT de Santa Catarina, explicou que os profissionais lutam há mais de 15 anos por reconhecimento.
5: Houve projetos já arquivados sobre o tema, mas a categoria nunca desistiu, porque sabe o que representa esta profissão no nosso país. No Brasil, morrem em média 16 pessoas afogadas por dia e pelo menos 4 delas são as nossas crianças. Reconhecemos que restringir o exercício dessa profissão é constitucional, porque está diretamente ligada à proteção da saúde, da segurança de quem depende desses profissionais no mar, nos nossos rios, nos lagos e piscinas.
4: O projeto aprovado também estabelece que o piso salarial da categoria seja definido em lei específica. A proposta que regulamenta o exercício da profissão de salva-vidas já pode seguir ao Senado, a menos que haja recurso para votação pelo plenário da Câmara. Da Rádio Câmara de Brasília, Paula Bittar.
3: Agricultura.
1: Padre João, do PT de Minas Gerais, celebra os 20 anos de criação do Sistema Nacional de Segurança Alimentar e Nutricional, o SISAM. O parlamentar exalta a política de combate à fome no país e defende que, após consolidar o acesso básico à comida, o foco central deve ser a qualidade do alimento.
6: Ao virar essas 2 décadas do SISAM, temos que, além de garantir comida de verdade para todas as brasileiras e brasileiros, nós temos que avançar na qualidade do alimento. Porque é assustador o crescimento da obesidade e do sobrepeso, sobretudo em crianças e adolescentes. Isso significa uma degradação de fato da qualidade de vida dessas pessoas.
2: Padre João manifesta preocupação com o aumento do consumo de produtos nocivos à saúde e defende o uso de mecanismos fiscais para desestimular esses hábitos. Ele sugere que alimentos ultraprocessados e refrigerantes tenham alíquotas mais altas.
3: Desenvolvimento regional.
1: Hildo Rocha, do MDB do Maranhão, propõe isentar estados autossuficientes e superavitários de energia das cobranças extras das bandeiras tarifárias amarela e vermelha. O parlamentar explica que a ideia é criar uma diferenciação para estados que produzem mais energia do que consomem.
7: Atualmente, o sistema de bandeiras tarifárias é aplicado de forma

0: uniforme em todo o território nacional, sem considerar disparidades regionais quanto à capacidade de geração. Tal situação penaliza consumidor de estados que são autossuficientes em energia, que acaba pagando tarifas adicionais mesmo não contribuindo para a necessidade de acionamento de termoelétricas ou compra de energia mais cara no mercado. Então, é essa a motivação para me apresentar esse projeto de lei, no sentido de fazer com que haja justiça.
1: Hildo Rocha argumenta que o atual modelo pune estados como Maranhão, que tem grande geração hidrelétrica, eólica, solar e a gás, mas pagam as mesmas tarifas adicionais cobradas de estados deficitários. Ele afirma que a proposta torna a cobrança mais compatível com a realidade energética de cada região.
2: Projeto de Dilvanda Faro, do PT do Pará, cria a Política Nacional de Proteção às Mulheres Ribeirinhas, com foco na inclusão social, na justiça territorial e no desenvolvimento sustentável. O texto promove também a autonomia econômica e a defesa dessas mulheres contra a violência.
1: A proposta de Dilvanda Faro amplia o acesso das ribeirinhas a políticas públicas e valoriza os saberes tradicionais, indicando a relevância da incorporação deles em ações de combate às mudanças climáticas.
3: Votação.
2: Tomada dos trabalhos na Câmara pode ter votações de medidas provisórias e projetos ligados ao agronegócio. As votações serão ajustadas conforme o calendário eleitoral. O repórter Antônio Vital tem as informações.
4: A Câmara dos Deputados retoma os trabalhos depois do recesso parlamentar de julho com o calendário de votações ajustado em função do período eleitoral. Até o primeiro turno das eleições, em 4 de outubro, deputados e senadores têm que conciliar a atividade legislativa com o calendário eleitoral. Agosto é um mês em que os partidos têm que realizar as convenções, definir e registrar as candidaturas e dar início às campanhas nas ruas. Por isso, Câmara e Senado reservaram 2 semanas de esforço concentrado para votações. A primeira na semana entre 10 e 14 de agosto. A segunda entre 31 de agosto e 3 de setembro. Entre as propostas que devem ser votadas estão 7 medidas provisórias editadas no início do ano e que perdem a validade se não forem analisadas pela Câmara e pelo Senado até o final de agosto. Uma delas institui o Programa Extraordinário de Reequilíbrio Financeiro das Famílias, também chamado de Novo Desenrola Brasil. O programa tem o objetivo de ajudar famílias a renegociar dívidas com instituições financeiras com condições mais favoráveis. Outra medida provisória que precisa ser votada cria ajuda financeira para importadores de óleo diesel e gás de cozinha, como maneira de evitar desabastecimento em função da guerra no Oriente Médio. Ela também prevê apoio financeiro ao setor aéreo. Ainda em relação a combustíveis, pode ser votado o projeto do governo que cria subsídios e ajuda financeira para empresas do setor, como maneira de reduzir o impacto da guerra entre os Estados Unidos e Irã nos preços do óleo diesel, biodiesel, gasolina, etanol e querosene de aviação. Outras propostas que podem ser votadas foram apresentadas como prioridade no primeiro semestre pela Frente Parlamentar da Agropecuária. Um dos projetos suspende por 2 anos sanções e embargos ambientais a pequenos produtores rurais. A medida não tem apoio do governo, que argumenta que, na Amazônia legal, isso pode significar a suspensão de sanções a quem possui propriedades de até 400 hectares. Como disse o deputado Helder Salomão, do PT do Espírito Santo.
5: Pode criar, sim, problemas que reduzam a efetividade das sanções, cuja finalidade é interromper imediatamente o dano ambiental. O projeto de lei prevê 24 meses para que os proprietários adotem medida de recuperação ambiental.
4: Também pode vir a ser votado na Câmara projeto que reduz a jornada normal de trabalho para 40 horas semanais e garante 2 dias de repouso semanal remunerado, sem redução de salário. O projeto apresentado pelo governo regulamenta a proposta de emenda à Constituição aprovada pelos deputados no primeiro semestre e que aguarda análise pelo Senado. Outras propostas prontas para a pauta ainda não têm consenso entre os diversos partidos políticos. É o caso do projeto que inclui o incentivo à violência contra a mulher como crime inafiançável, como o racismo. Da Rádio Câmara, de Brasília, Antônio Vital.
6: A quarta edição do concurso Eu e a Lei está com inscrições abertas.

0: Reginaldo Lopes, do PT de Minas Gerais, afirma que a reforma tributária sobre o consumo vai simplificar o sistema de impostos a partir de 2027. O deputado observa que o novo modelo cria mecanismos de devolução de tributos para ampliar a justiça social.
1: Nós vamos devolver parte dos impostos pagos por 73 milhões de brasileiros e brasileiras de renda per capita até meio salário. O cidadão vai comprar, pagar e receber de volta parte dos seus impostos. Um modelo transparente, aonde o cidadão brasileiro, a cidadã brasileira, vai saber o preço de um produto e o preço do imposto. Com justiça tributária, para justiça social, para combater as desigualdades, nós vamos devolver 100% dos impostos para 73 milhões de brasileiros.
2: Reginaldo Lopes ressalta que o cashback alcança despesas essenciais, como energia, água, gás, internet, telefonia e esgoto. Ele também menciona a ampliação da faixa de isenção do imposto de renda como parte de uma agenda voltada à redução da carga tributária sobre os trabalhadores.
0: Feirantes de todo o país poderão ter isenção do imposto sobre produtos industrializados, o IPI, na compra de veículos utilitários novos. A medida proposta por Adriano do Baldi, do PP de Goiás, visa beneficiar mais de 2 milhões de profissionais cadastrados.
2: O projeto reconhece o automóvel como ferramenta indispensável ao trabalho da categoria, o que justifica a isenção do tributo. Adriano do Baldi diz que a compra de um veículo será permitida a cada 5 anos, comprovada a inscrição regular do feirante por pelo menos 24 meses.
0: Termina agora o Jornal Câmara dos Deputados, produzido pela Rádio Câmara, com trabalhos técnicos de Wellington Teles e apresentação de Val Monteiro e Luciana Vieira. Uma boa noite para você.
2: A Voz do Brasil volta amanhã. Boa noite.
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Boa noite, boa noite, boa noite, meus amores. Está começando agora, já nesse exato momento, o seu melhor programa de todas as noites, o programa mais romântico da 98 FM. Gold Night, isso mesmo, Gold Night. Hoje na companhia, eu mesma, sua amiga Nara Posidônio. Vou lhe fazer companhia até as 22 horas. E tocando muita música gostosa, muito romantismo, saudades. Ligue, participe, estou aqui lhe esperando. 889-9917-1040. 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A gostosa de se ouvir, não é? Ah, maravilhosa. Hoje é 4 de agosto de 2026, né? Terça-feira, uma linda noite de terça-feira, não é? Awesome. 20 horas e 2 minutinhos, boa noite. José Augusto, desejos. Participação com ela, Kátia.

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1: Que linda canção, né? Muito bonita. Saudade com ele, Elton John. 20:36. Isso mesmo, 20:36. Gold Night, hoje na apresentação a sua amiga Nara Posidônio. É, substituindo aqui o nosso amigo Messias Rocha, logo logo ele estará de volta, tá bom? Eu estou aqui, ó, esperando sua ligação, seu áudio, sua mensagem, para você pedir aquela sua música especial, aquela sua música romântica, não é? Aquela canção que te faz voltar ao passado. Participe, fique à vontade. 889-9917-1040. Facinho, facinho, estou aqui, ó, aguardando sua ligação. Uma ótima noite a todos os nossos queridos comerciantes Rio Tabense, não é? Nos ouvindo pelo rádio, também pela internet. Boa noite para você que tá em casa, hein? Deitado aí na sua caminha, na sua redinha, sentado aí na calçada, não é? Ouvindo aqui uma boa música. A você que tá nos ouvindo no seu trabalho, na sua empresa, na sua loja, não é? Os meninos nos postos de gasolina. Nossos profissionais da saúde, não é? Onde você estiver, muito obrigada pela sua companhia. Até as 22 horas, eu, Nara Posidônio, estou aqui, ó, tocando a sua música. O melhor do romantismo é aqui, ó, no Gold Night. Esse lindo romantismo de Elton John.

20h38. Vamos mais de música? Mais de romantismo, não é? Banda Limão com Mel, a noite mais linda.